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Rádio Cultura, 9 horas, 54 minutos.

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0: Cultura, 10 horas, 22 minutos.

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0: 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Meia-noite.
1: 8 minutos.

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1: Meia-noite.
0: 30 minutos.

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Cultura, 1 hora, 37 minutos.

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Cultura, 2 horas, 34 minutos.

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1: Cultura, 2 horas, 41 minutos.

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Rádio Cultura, 3 horas, 30 minutos.

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1: 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Rádio Cultura, 3 horas, 56 minutos.

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Cultura, 4 horas, 2 minutos.

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1: Cultura, 4 horas, 28 minutos. 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

0: 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Cultura, 5 horas, 29 minutos. 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

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Cultura, 5 horas, 38 minutos.

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Rádio Cultura, 6 horas e 7 minutos.

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1: No começo a palavra já existia. A palavra estava voltada para Deus e a palavra era Deus. São João capítulo 1. O anjo do Senhor anunciou a Maria e ela concebeu do Espírito Santo. Ave Maria, cheia de graça, o Senhor é convosco. Bendita sois vós entre as mulheres e bendito é o fruto de vosso ventre, Jesus. Santa Maria, Mãe de Deus, rogai por nós, pecadores, agora e na hora de nossa morte. Amém. Eis aqui a serva do Senhor, faça-se em mim segundo a vossa palavra. Ave Maria, cheia de graça, o Senhor é convosco. Bendita sois vós entre as mulheres e bendito é o fruto de vosso ventre, Jesus. Santa Maria, Mãe de Deus, rogai por nós, pecadores, agora e na hora de nossa morte. Amém. E o Verbo Divino se fez carne e habitou entre nós. Ave Maria, cheia de graça, o Senhor é convosco. Bendita sois vós entre as mulheres e bendito é o fruto de vosso ventre, Jesus. Santa Maria, Mãe de Deus, rogai por nós, pecadores, agora e na hora de nossa morte. Amém. Glória ao Pai, ao Filho, ao Espírito Santo, como era no princípio, agora e sempre. Amém. Oremos. Infundi, Senhor, a vossa graça em nossas almas, para que nós, que pela anunciação do anjo, chegamos ao conhecimento da encarnação de vosso Filho, pela sua paixão e morte na cruz, sejamos conduzidos à glória da ressurreição, pelo mesmo Cristo, Senhor nosso. Amém. Rogai por nós, Santa Mãe de Deus, para que sejamos dignos das promessas de Cristo. Obrigado, prezados Rádio 20, e até amanhã neste mesmo horário. Louvado seja nosso Senhor Jesus Cristo, para sempre seja louvado. Em nome do Pai, do Filho, do Espírito Santo. Amém.
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0: Obrigado.
1: Ei, Zezé. Ei, vou aproveitar que subindo o Luciano aqui não tá com você. É. Vou cantar uma sozinha, você...
0: Vai arrebentar.
1: Me ajuda, vem aqui.
0: Eu acho que a galera vem junto. Vai explodir isso aqui agora, o Mineirinho. Você quer ver?

0: Chitãozinho, beleza, meu filho?
1: Adorei você cantando essa música. Nessa festa bonita, nós não podemos esquecer da galera do pagode, é ou não é?

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Rádio Cultura, 6 horas, 46 minutos. 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

0: nosso que estais no céu. Santificado seja o vosso nome. Venha a nós o vosso reino. Seja feita a vossa vontade, assim na terra como no céu. O pão nosso de cada dia, dai-nos hoje. Perdoai as nossas ofensas, assim como nós perdoamos a quem nos tem ofendido. Não nos deixeis cair em tentação, mas livrai-nos do mal. Amém.
1: 7:09, 7:09, bom dia. Estamos chegando aqui na Cultura para mais um programa Espaço Aberto, das 7 até as 9 da manhã. Vamos juntos até as 9 horas da manhã, trazendo a informação em primeira mão para você. Um bom dia, hoje é dia 3 de junho do ano de

0: 2026, 11 graus a temperatura, 99% a umidade relativa do ar. Um bom dia para você e que tenhamos nós todos uma ótima quinta-feira. Hoje é quinta-feira, dia 3 de junho. Começando bem o dia, começando com ele, começando com o padre Júlio Zamparetti, com uma mensagem de fé, de amor, de paz e de esperança.
1: Os culpados de nossas decepções somos nós mesmos. Afinal, ninguém nos decepciona. Somos nós que nos decepcionamos com as pessoas. Isso acontece por dois motivos. Primeiro, porque criamos expectativas falsas sobre aqueles com quem somos gentis. Esperamos deles um retorno acima das possibilidades reais. Em segundo lugar, temos a tendência de sermos bajuladores em vez de gentis. A gentileza não distingue pobres e ricos, enquanto a bajulação exclui o pobre. O mestre ensinou que a felicidade está na gentileza, especialmente ao pobre, porque esse não poderá lhe pagar, mas o sentimento de gratidão e admiração que ele sentirá por você fará você encontrar um sentido para a vida. Eu sou o padre Júlio Zamparetti e lhes desejo um bom dia. Fiquem com Deus e não percam a fé.
0: 7:11, 7:11, espaço aberto aqui na Cultura.
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0: Conferindo a hora para você, 7:12, 7:12, 11 graus a temperatura, a previsão do tempo com Peter Scheuer, a sua primeira edição do dia.
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0: Peter Scheuer traz a previsão completa do tempo para vocês em 3 edições. Agora de manhã, às 11 horas e às 5 da tarde, sempre em nome dos nossos apoiadores culturais. 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Hoje quinta-feira, amanhã sexta, fim de semana, temos festas no fim de semana e por isso precisamos da previsão completa do tempo. Bom dia, Peter.
3: Bom dia. A presença de uma massa de ar frio e seco de fraca intensidade proporciona mais uma quarta-feira com tempo bom, tempo firme. O sol se faz presente, intercala com alguns períodos de nebulosidade, mas o tempo é bom. Nevoeiros agora nesse início de manhã, mas aonde tem esses nevoeiros vai se diluindo, vai se desmanchando. E a condição de chuva para hoje é praticamente zero. Então, praticamente o tempo todo é relativamente aproveitável. A expectativa é que amanhã nós tenhamos outro dia 100% aproveitável, com sol e alguns períodos de muitas nuvens, propício para quem vai plantar, semear, colher, pulverizar, friozinho pela manhã, agradável durante o período da tarde. Então, nós vamos ter aí um feriado bem aproveitável, uns 12, 13 graus ao amanhecer. Tanto no amanhecer dessa quinta-feira, quanto no amanhecer da sexta-feira. E a temperatura máxima prevista fica em torno dos 22 a 24 graus. No sábado e no domingo, segue com o tempo mais seco, com presença de sol alternando com alguns períodos de nebulosidade. E a condição de chuva é muito pequena. Quem sabe ali no domingo volta a ter alguma chuva rápida, isolada, mas aí para o final do dia. O mar segue com altura de ondas entre 1,5 metro, com picos de 2 metros nas áreas mais afastadas da costa, ele está um pouquinho mais agitado em alto mar, e a ondulação é de sudeste. P- Peter Scheuer, meteorologista, com a previsão do tempo.
0: Muito bem, Peter Scheuer com a previsão completa do tempo. Hoje é quarta-feira, que quinta-feira, né? Comecei aqui com quinta-feira, me perdoem aí vocês que estava totalmente enganado. Hoje é quarta-feira, dia 3 e não quinta, né? Amanhã é feriado, amanhã é dia de Corpus Christi, porém a gente vai trabalhar amanhã. Então você pode ligar o rádio cedinho que já tem informação.

0: Então tem notícias aqui na Cultura a partir das 7 da manhã, tá bom? Tá aí, portanto, a correção do dia, a primeira correção do dia, né? Hoje é quarta-feira, dia 3, quarta, dia 3 de junho do ano de 2026. Estamos no meio da semana, né, Peter? E o Peter nos corrigiu bem aqui. Hoje é quarta, amanhã é quinta. Teremos aí um tempo ameno nesta semana. E fim de semana é de tempo bom, né? Pelo menos por enquanto a previsão continua sendo de tempo bom para as festas comunitárias que nós vamos ter aí, várias delas. Daqui a pouco a gente fala delas. São 7h15 da manhã, 7 horas mais 15 minutos.
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7: 7:18, 7:18, o nosso programa é o Espaço Aberto aqui na Cultura, que traz agora as informações do hospital para você, sempre num oferecimento especial do supermercado de Toninho Volpato, mercado e lanchonete Nossa Senhora Aparecida, do amigo Toninho Volpato, o mais tradicional da cidade. Richelle Maurício trazendo as informações da Fundação Hospitalar Santa Otília para você nesta manhã. Bom dia, Richelle.
8: Bom dia aos ouvintes da Rádio Cultura. Eu sou Richelle, enfermeira da Fundação Hospitalar Santa Otília, e eu estarei passando as informações das últimas 24 horas. Tivemos um total de 158 atendimentos no pronto-socorro. Setor de internação, estamos com 41 pacientes, sendo 31 pacientes no setor clínica médica e 10 pacientes no setor da maternidade. Cirurgias realizadas, tivemos 8. Nascimentos, tivemos 4. Sendo 3 recém-nascidos do sexo masculino e 1 recém-nascido do sexo feminino. Transferência, tivemos 1, sendo 1 paciente do sexo feminino, idade 25 anos, para o Hospital Santa Catarina. Óbito, tivemos 1, sendo 1 paciente do sexo masculino, idade 87 anos. A todos os familiares, os nossos sentimentos. E aproveitando a oportunidade, eu convido a todos os ouvintes a fazer o convênio Amigos do Hospital. Sua contribuição é muito importante para o crescimento da Fundação Hospitalar Santa Otília. Faça parte desse convênio você também. E também informamos a todos os nossos ouvintes que o nosso centro diagnóstico de imagem conta com vários exames, entre eles raio-x, ultrassom, tomografia e endoscopia. Estas foram as informações da Fundação Hospitalar Santa Otília das últimas 24 horas. Desejamos a todos os nossos ouvintes um bom dia!
7: Bom dia, para você e bom dia para todos aí da Fundação Hospitalar Santa Otília.
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7: 7:20, 7:20, temperatura 11 graus, 96% agora a umidade relativa do ar. Olha, um bom dia aqui pro Sidney Ginzani, o primeiro, né, aqui do Facebook da Cultura. Também o Vitarino Ribeiro, Bisto Milho, muito bom dia. Bom dia também para o Carlos Abreu Coelho, toda a família. Bom dia também para a Divânia Coan e o Edio, lá de Rio Pinheiros Alto. Também está com a gente aqui pelo YouTube a Eliane Baggio Speck, o Almerito, toda a família Bela Vista. E avisando aqui, hein? Trabalhamos normalmente amanhã no feriado. Portanto, amanhã aberto o restaurante Bela Vista, hein? Amanhã você pode almoçar no Bela Vista tranquilamente, que estará aberto amanhã, quinta-feira, feriado de Corpus Christi, tá bom? Depois da a procissão, não sei que horário será ainda, nós vamos saber aí, talvez durante o programa de hoje ainda, mas você pode almoçar e ir à procissão, ou então ir à procissão, se for de manhã, e almoçar em seguida lá no restaurante Bela Vista. Abraço para vocês aí, bom trabalho, Eliane, Almerito, o Reginaldo, a esposa, enfim, a toda a família Bela Vista, que está mobilizada aí, trabalhando a semana toda, né? Não, amanhã, portanto, trabalhando normalmente. São 7h22, 7h22. O abraço vai também para vocês aí dos postos de saúde, pessoal da vacinação, né? Hoje é quarta-feira, tem vacinação normal no São Jerônimo e, além disso, tem horário estendido, 17 até as 19h30, hein? Hoje no São Jerônimo. Você pode se vacinar contra a gripe, contra a influenza, né? Hoje, quarta-feira, também tem vacinação no posto São José do Canudo. Posto São José também tem vacinação das 17 às 19h30, em horário estendido. São os recados aqui da Secretaria Municipal de Saúde, secretário Paulo Conte, portanto, e toda a sua equipe, da equipe de vacinação, principalmente mobilizada com horário estendido para hoje, então, último dia de horário estendido, né? Ontem, segunda-feira, e também hoje, último dia, quarta-feira, São Jerônimo, então, e posto São José estarão atendendo das 17, 5 da tarde até as 7h30 da noite para você se vacinar contra a influenza, a gripe. Bom dia para o Edenésio Laurindo, mais conhecido por Zeca do Piso. Muito bom dia, querido. Todos com Jesus no coração. A todos os ouvintes da Rádio Cultura, que Deus abençoe. É claro que eu vou lembrando você que, se faltar água aí na sua casa, na sua empresa, diz que é água do Dica, 3466-0637 ou 99993-3434. 7h24, antes do Tília de Orleans, com 87 anos de idade, o senhor Agenor Salvador. Seu Agenor deixa esposa, 6 filhos, 11 netos e 7 bisnetos. Seu Agenor é mais conhecido por Agenor Ferreiro. O cerimonial de despedida está acontecendo na Capela Mortuária Municipal de Orleans. O encerramento previsto para hoje às 10h. Noticiamos com muito pesar o falecimento do senhor Agenor Salvador, mais conhecido por Agenor Ferreiro, informou Grupo Zappellini. 7h25, voltamos já.
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0: Muito bem, estamos de volta, 7:34, 7:34, espaço aberto na cultura. Vamos juntos até as 9. Depois das 9, tem Débora Lenhane e o Show da Cultura aqui até as 11:00. Hoje, às 11:00, a presença do Educar para Crescer da Escola Ser com a professora Elaine Fraga Trancoso. Portanto, hoje, depois do programa da Débora, professora Elaine com as dicas e também com os bate-papos aqui muito produtivos sobre educação. Olha, são 7:35 agora. Dona Ivone Monteguti Jung, muito bom dia. A Janaína Coan, nossa vereadora Janaína, está aí ouvindo a cultura. O Michel, seu esposo também, muito bom dia. Bom dia também para o Renildo da Silveira, o Teco, né? Estamos ligados, disse ele aqui, lá em Floripa, ligado na cultura. Tem outro Teco ligado lá em Itajaí, né? Que é meu cunhado, meu amigo, amigo e cunhado, o Edinaldo Costa, o Teco, a Geuci, toda a família também, ligados lá em Itajaí, mandando bom dia pra gente aqui.

0: Bom dia também para a Margarida Vargas, que seu Otávio, e a todos os demais que já citamos aqui. Bom dia também para você, meu amigo, que está no YouTube, no Facebook, acompanhando o programa e no rádio, né? Chegando aí o nosso presidente da CDL, já um bate-papo com ele sobre a CDL de Orleans e também, é claro, sobre o sábado tem mais que está se aproximando aí. São 7h36, 7h36. Vamos agora ao Momento Espírita aqui no programa.
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2: Olá para todos que estão nos ouvindo. Iniciamos mais um Momento Espírita. E hoje nós vamos falar sobre não devolver o mal que o outro nos faz. Muitas vezes, a nossa maior dificuldade não está em enfrentar as dores da vida, mas em lidar com as feridas que chegam através das atitudes das outras pessoas. Uma palavra dura, uma injustiça, uma traição, uma ingratidão. Tudo isso toca profundamente o coração humano. E quase sem perceber, nasce dentro de nós a vontade de devolver na mesma moeda. Mas a doutrina espírita nos convida a um caminho diferente. Jesus, em sua infinita sabedoria, nunca ensinou a violência da resposta, mas a serenidade da compreensão. Em o Evangelho segundo o Espiritismo, aprendemos que o verdadeiro homem de bem é aquele que retribui o mal com o bem, porque compreende as fraquezas humanas e não alimenta o ciclo da dor. Quando devolvemos agressão com agressão, aumentamos a sombra. Quando respondemos ao mal com equilíbrio, interrompemos a corrente do sofrimento. Isso não significa aceitar abusos ou permitir injustiças. O Espiritismo não ensina submissão cega, ensina consciência, dignidade e responsabilidade espiritual. Podemos nos afastar das situações nocivas, colocar limite e defender a verdade, mas sem ódio, sem vingança e sem desejar o sofrimento do outro. Porque toda vez que nós guardamos o rancor, carregamos dentro de nós um peso invisível. Emmanuel, no livro Pão Nosso, nos lembra que a paz verdadeira nasce da vigilância sobre os nossos próprios sentimentos. O mal que recebemos pertence a quem praticou, mas o mal que cultivamos dentro de nós passa a ser responsabilidade nossa. Quantas vezes sofremos novamente apenas porque revivemos mentalmente aquilo que já aconteceu? Alimentamos discussões imaginárias, desejos de revanche, pensamentos de revolta e assim permanecemos presos àquela dor. O perdão dentro da visão espírita não é esquecer instantaneamente nem fingir que nada aconteceu. Perdoar é libertar-se, é decidir não transformar a ofensa recebida em veneno permanente na alma. Em nosso lar, percebemos que os sentimentos cultivados na terra continuam repercutindo na vida espiritual. Mágoas persistentes criam laços difíceis, enquanto a compreensão e a misericórdia aliviam o espírito e favorecem o nosso progresso. Talvez a pessoa que nos feriu ainda não saiba amar melhor. Talvez esteja perdida nas próprias dores. Talvez carregue batalhas invisíveis que desconhecemos. Isso não apaga seus erros, mas amplia a nossa capacidade de compreensão. Responder ao mal com serenidade é um ato de força espiritual e não de fraqueza. É fácil amar quem nos faz bem. Difícil é manter a luz quando a escuridão bate à nossa porta. E é exatamente aí que acontece o verdadeiro crescimento da alma. Que possamos pedir a Deus equilíbrio para não ferir de volta, sabedoria para agir com justiça sem perder a caridade e coragem para seguir em paz, mesmo quando o mundo nos oferece motivos para endurecer o nosso coração. Porque no final, vencer o mal não é derrotar ninguém, é impedir que o mal transforme também o nosso espírito. A nossa casa espírita fica atrás da APAI. Estamos abertos todos

0: Muito bem, momento espírita aqui na Cultura, em nome do Centro Espírita Libertação de Orleans, todos os dias neste horário para você.
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0: São 7 horas mais 40 minutos, 7h40, como falei há poucos instantes, chegou por aqui, a gente vai bater um papo com ele a partir de agora, o Reginaldo Brat. O Reginaldo é o presidente da CDL, empresário na área de locomoção, de automóveis, de venda de veículos e também de locação de veículos aqui na cidade, do Grupo Brat. Diretor, presidente do Grupo Brat e presidente da CDL de Orleans. Nos visita nesta manhã e, é claro, temos o Sábado Tem Mais, que é tradicional já, né? E temos algumas novidades nesse Sábado Tem Mais, neste sábado, né, Reginaldo? Muito bom dia.
2: Bom dia, Padilha, bom dia aos ouvintes da Rádio Cultura, né? Aos nossos associados. É uma satisfação aí, sempre o espaço que você nos dá para divulgar um pouco da nossa CDL, o que a gente vem fazendo, né, e os eventos que vem fazendo. Então, como você falou, o Sábado Tem Mais já é tradição, né? Cada vez mais a gente tem um resultado positivo, os associados que procuram a gente para expor lá no dia, né, da feira do Sábado Tem Mais, e sempre a gente tentando movimentar, buscando isso para movimentar o nosso comércio aqui de Orleans. E nesse, é um sábado especial, Dia dos Namorados, a partir das 9h30, com gastronomia, com trenzinho gratuito até as 12 horas, né, o trenzinho que até o motorista brinca, que toda a viagem ele está bem carregadinho, então o pessoal já está acostumado a vir, curtir, trazer a família. Temos atração musical e nesse final de semana, né, na tenda da CDL, nós vamos ter também a troca de figurinha da Copa, que está sendo a febre. Então lá na tenda da Célia, nós estamos preparando para o pessoal que tem figurinha duplicada, quiser trocar, levar os filhos, levar a gurizada, também vai ter mais essa atração nesse sábado. Tem mais das 9h30 da manhã até as 16 horas.
0: Copa que também começa já um dia antes do Dia dos Namorados, né? Dia 11.
2: Isso,
0: né?
2: Dia 11 já inicia a Copa do Mundo, né? Então, e as figurinhas aí, o pessoal quer completar o álbum na tenda da CDL, é uma atração diferenciada nesse sábado. Tem mais.
0: Muito bem, Reginaldo. CDL, tudo tranquilo, tudo bem. É claro, alguns projetos diferentes que você queira anunciar aí à comunidade ou aqueles que já estão em andamento.
2: A CDL, sim, a gente vem nessa gestão, a nossa diretoria trabalhando forte, né, Padilha? Como a gente sempre veio falando, em capacitação, em aproximação aí com o nosso associado, promovendo esses eventos, que é o fortalecimento do comércio, né, em parceria com a Prefeitura Municipal, parceria com os associados, com o nosso comércio. Eu sempre brinco que nós não somos a solução, mas a gente sempre está aqui para ouvir, né, e tentar oferecer o melhor, que é para o nosso cliente, para o nosso consumidor, né? Isso, quem ganha é a CDL, quem ganha é o lojista, o prestador de serviço, o poder público e os consumidores. Então já estamos aí pensando numa campanha de Natal, já tem novidade, já tem capacitação também organizada, e convido às vezes as pessoas que não conhecem da CDL, daqui a pouco ir na nossa sede, ver o espaço que a gente tem lá, ou tirar algumas dúvidas, né? E o Sábado Tem Mais tem sido o sucesso que a gente vem realizando. Nesse sábado é um sábado diferente, onde é um sábado programado para a família, com gastronomia, o pessoal quiser lá tomar um chopp, comer um hambúrguer, comer um espetinho, tem toda a parte de brinquedo, tem a parte do trenzinho, que é gratuito, né, que é uma diversão, tem as atrações musicais. Então realmente é um sábado diferenciado, onde as pessoas podem prestigiar o nosso comércio, né, com esse horário diferenciado, onde a CDL sugere das 9 da manhã às 16, sem fechar o meio-dia. Então vai prestigiar o comércio, vai aproveitar as promoções que o comércio faz e curtir um dia diferente, que é o Sábado Tem Mais. Nesse também vamos ter uma atração musical, né, com a dupla Anderson e Monteiro, das 11h30 a 1h30. Então tem várias atrações para curtir na nossa praça central, na praça coberta. Prestigia o sábado, né, já vai no comércio, leva a família e

0: garantir que é um sábado diferenciado.
1: Muito bem, claro, um abraço para toda a tua equipe de trabalho, uma equipe eficiente, uma equipe que dá suporte, né, em sua diretoria, e aos associados então da CDL, né, que colaboram, que participam e que também ajudam a fazer com que a CDL se fortaleça cada vez mais, né?
0: Com certeza, né, Padilha? A gente tem uma equipe que trabalha ali, né, nos bastidores sempre, que é a Camila, a Lani, a Lan e a Mari. É uma equipe que a gente sempre vem engajada, desenvolvendo isso, organizando, nos ajudando. A nossa diretoria também, a diretoria que acredita, que não mede esforços, e principalmente os nossos associados que acreditam nisso, né? Então, desde lá da mudança de horário que a gente sugeriu, a pesquisa, e a gente tem a felicidade de dizer que nessa gestão a gente aumentou em torno de 18% a 20% o número de associados. Né? Então a gente fica feliz nisso, porque as pessoas, o nosso
1: é um bom sinal, né?
0: Bom é um sinal. Bom sinal, o nosso empreendedor ele está acreditando, né, que fazer parte da CDL é um ponto positivo. Então a gente vem tentando fazer sempre o melhor, né, medindo, não mede esforço para que dê um resultado positivo. E isso é um sinal, né, que a gente fica feliz, onde tem um aumento em adesão de associados, né, na CDL, em torno aí de, nós estávamos últimos com 244 associados, então aumentamos mais de 18%, quase 20% nessa gestão. Isso é um sinal positivo que a CDL está no lado do nosso comércio, do nosso associado, e a gente sempre diz, quem não é associado, não, que a gente convida para conhecer também e fazer parte, né, Padilha, porque a gente brinca que uma varinha hoje tu consegue quebrar. Né? E se tu botar 10 ou 12 varinhas, tu não consegue quebrar, né, uma vara.
1: É a união que faz a força.
0: É a união que faz a força. Então, juntos, a gente vai ter um poder maior. Eu sempre digo, a CDL ela não é só consulta de SPC e horário de Natal. É, né, muito mais que isso. Então, fazer parte de uma CDL, de uma FCDL, é muito importante para fortalecer o nosso comércio e a nossa prestação de serviço.
1: Muito bem. Um abraço para você. Então, eu teria uma pergunta só, uma pergunta na área do jornalismo e atual, a nível de... que está afetando... não sei até que ponto vai afetar todos os empresários do nosso país, né? Que é a questão da diminuição aí da carga horária de trabalho. O que, que a CDL pensa, o que, que a federação pensa, como é que está esta discussão, embora não se discute muito, porque em função do ano eleitoral aí, tudo se vota às pressas em Brasília e de repente se coloca a goela abaixo e não se discute muito, né?
0: A FCDL já vem discutindo isso, né? Já teve várias assinaturas, a FCDL tem um representante lá no Senado, na esfera federal, na esfera estadual. Ela vem brigando para que mantenha o atual, né, Padilha? Então, assim, mas como você falou, é uma discussão ainda que é nova, né? Não dá para ver ainda como é que vai. E a gente está, mas a FCDL ela defende o horário que existia antes, né?
1: Certo.
0: Então,
1: essa liberdade, existe, inclusive,
0: essa liberdade,
1: do próprio empresário, né?
0: Do próprio empresário.
1: Muitos já fazem 5x2, né?
0: Isso. Muitos. Então, assim, eu acho
1: fecha
0: que é
1: no sábado.
0: Fecha no sábado ou ajusta. Então, eu acredito que ainda é um assunto que vai gerar muita discussão. Mas
1: judicialização
0: também.
1: Até porque parece que vai ser aprovada no Senado, vai ser sancionada, mas mais em função do ano eleitoral aí para fazer média, né?
0: Isso, mas é claro que tem pontos que alguns defendem, né, outros não, mas quem está na ponta sabe como funciona, né, Padilha?
1: Então, aumenta custo,
0: às vezes tem próprio funcionário, vamos dar um exemplo, quem trabalha com uma comissão, né? Daqui a pouco, se não faz, em vez de 6 dias, vai trabalhar 5.
1: Ele já perde também.
0: Então, tem que ser bem analisada, né? Então, às vezes o pessoal lá está votando de uma forma, mas às vezes não entende a realidade aqui que é no dia a dia.
1: Muito obrigado mais uma vez pela tua presença e volte sempre, né?
0: Obrigado, Padilha.
1: Convite, então, para sábado, todo mundo na praça.
0: Isso, quero reforçar o convite aqui, sábado, dia 6, né? O sábado tem mais Dia dos Namorados, com várias atrações, trenzinho gratuito, atração musical, a troca de figurinha, né? Os pais que querem levar a criançada e os adultos também, já sei que tem adulto aí completando o álbum, né? E venha prestigiar, nosso comércio está preparado, nós temos aí o comércio aberto até às 16 horas, então é um sábado diferente, que vale a pena, e venha prestigiar o nosso comércio e venha na praça, como eu falei, tem gastronomia, tem trenzinho, tem atração, tem brinquedo, posso garantir que vai ser um sábado diferenciado. Mais uma vez, Padilha, obrigado pelo espaço, né? Você que é um grande parceiro da nossa CDL, do nosso comércio, então a CDL sempre à disposição da Rádio Cultura e dos associados.
1: Muito obrigado. Da mesma forma, a cultura sempre de portas abertas. São 7h50 da manhã, um rápido intervalo. A gente volta já, Carlos Augusto, chegando por aí, com as principais manchetes do casos de polícia para o meio-dia.
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2: 10 horas.

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2: Cultura. 10 horas e 14 minutos, estamos de volta com o programa Show da Cultura, que segue até às 11 horas da manhã com a sua participação. Notícia rápida para manter aí a sua manhã de quarta-feira, 3 de junho de 2026, muito bem informado. Lembrando que hoje, quarta-feira, a partir das 11, quem assume é ela, Elaine Fraga Trancoso, com o programa Educar para Crescer, e ao meio-dia, Carlos Augusto, mais conhecido como Pipoca, no programa Casos de Polícia. Quem aí já está animado, hein, com feriado amanhã? Eu particularmente tô, mas eu queria ressaltar o seguinte, que Corpus Christi, aqui na nossa cidade de Orleans, terá procissão, missa e interdições no centro da cidade. Isso mesmo, eu vou dar um spoiler, mas se você quiser ficar por dentro da matéria completa, é fácil, rcnoticia.com.br. Lembrando que as ruas que fazem parte do trajeto da tradicional procissão de Corpus Christi aqui em Orleans serão interditadas amanhã a partir das 6 horas da manhã. A medida é necessária para a confecção dos tapetes religiosos que ornamentam o percurso da celebração. A programação oficial começa às 2 da tarde na Igreja Matriz Santa Otília, com a novena ao Sagrado Coração de Jesus. Em seguida, às 3 horas, será celebrada a missa, a Santa Missa e a procissão com o Santíssimo Sacramento pelas ruas centrais da cidade. A procissão terá início na Igreja Matriz e seguirá até a Secretaria Municipal de Educação. Nesse trecho, os tapetes serão confeccionados pelos festeiros, Pastoral da Criança, Pastoral da Saúde, Pastoral da Pessoa Idosa, Pastoral Hospitalar e Terço dos Homens. O percurso entre a Secretaria de Educação e a rótula da Rua Venceslau Spancherski ficará sobre responsabilidade da Secretaria Municipal de Educação e do Grupo de Famílias. Já o trecho entre a rótula da Rua Venceslau Spancherski, ali um monumento, e a rótula em frente à Prefeitura Municipal, onde será montado um altar, contará com a participação da Pastoral Familiar, Pastoral da Acolhida e também Coroinhas e Catequese. O trecho final, que é da Rua 15 de Novembro até a Igreja Matriz Santa Otília, também contará com altar, ministros da Eucaristia e o Terço das Mulheres. A orientação é para que todos os motoristas evitem circular pelas vias que integram esse trajeto durante toda a manhã e a parte da tarde, buscando rotas alternativas. Lembrando que além da programação da Igreja Matriz Santa Otília, aqui no centro da nossa cidade, diversas comunidades do município também celebrarão o Corpus Christi nessa quinta-feira, dia 4 de junho, tendo missa, celebração, procissão com o Santíssimo Sacramento e bênção aos fiéis. Quer saber mais? rcnoticia.com.br. Vamos começar esse bloco do jeitinho que eu particularmente adoro, um pedido musical.

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1: Dez horas e 24 minutos. Antes de ir para o rápido intervalo, eu quero mandar um alô especial para Marilene Baggio, lá de Brusque. Ela está sintonizadinha e disse que ama a Rádio Cultura, que a Rádio Cultura é top da Galáxias. Dona Marilene, a Rádio Cultura só é esse sucesso devido aos ouvintes como a senhora. Aliás, a senhora pediu aqui para eu mandar um abraço também para os seus filhos, netos, para sua mãe. Então fica aí o abraço de toda a equipe da Rádio Cultura. Continue sintonizando. Eu vou para um rápido intervalo e na sequência eu volto com muito mais.
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10 horas e 33 minutos, 14 graus a temperatura na cidade das Colinas. Daqui a pouquinho o Peter Scheuer conta pra gente como fica o tempo e a temperatura para essa quarta-feira, 3 de junho de 2026 e também para os próximos dias. 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Vamos começar esse bloco musical com música boa? Eduardo Costa, daqui a pouquinho eu volto com muito mais.

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1: Dez horas e 41 minutos, um rápido intervalo e na sequência eu volto.

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9: 10h53, eu vou abrir esse bloco diferente, porque eu tô ansiosa para saber como fica o tempo e a temperatura para hoje, quarta-feira, e também para os próximos dias. Então eu vou chamar Peter Scheuer.

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1: Bom dia, Peter. Conta pra gente como fica o tempo e a temperatura pra essa quarta-feira, pra amanhã no feriado, pra sexta, pro fim de semana, pra gente já saber se leva o casaquinho, se estende a roupa no varal, como é que vai ficar o tempo e a temperatura, meu amigo?
2: Bom dia! A presença de uma massa de ar frio e seco de fraca intensidade proporciona mais uma quarta-feira com tempo bom, tempo firme. O sol se faz presente, intercala com alguns períodos de nebulosidade, mas o tempo é bom. Nevoeiros agora nesse início de manhã, mas aonde tem esses nevoeiros vai se diluindo, vai se desmanchando. E a condição de chuva para hoje é praticamente zero. Então, praticamente o tempo todo é relativamente aproveitável. A expectativa é que amanhã nós tenhamos outro dia 100% aproveitável, com sol e alguns períodos de muitas nuvens, propício para quem vai plantar, semear, colher, pulverizar, friozinho pela manhã, agradável durante o período da tarde. Então, nós vamos ter aí um feriado bem aproveitável, uns 12, 13 graus ao amanhecer. Tanto no amanhecer dessa quinta-feira, quanto no amanhecer da sexta-feira. E a temperatura máxima prevista fica em torno dos 22 a 24 graus. No sábado e no domingo, segue com o tempo mais seco, com presença de sol alternando com alguns períodos de nebulosidade. E a condição de chuva é muito pequena. Quem sabe ali no domingo volta a ter alguma chuva rápida, isolada, mas aí para o final do dia. O mar segue com a altura de ondas entre 1,5 metro, com picos de 2 metros nas áreas mais afastadas da costa, ele está um pouquinho mais agitado em alto mar, e a ondulação é de sudeste. Peter Scheuer, meteorologista, com a previsão do tempo.
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Às 11 horas, quem assume é ela, Elaine Fraga Trancoso, com o programa Educar para Crescer. E ó, escuta só, tá demais hoje, hein? Então continue sintonizadinho aqui na Rádio Cultura. Ao meio-dia vem Carlos Augusto, mais conhecido como Pipoca, com o programa Casos de Polícia. Continue sintonizado na Rádio Cultura, porque quando eu falo que a Rádio Cultura é a melhor rádio do sul de Santa Catarina, não tô falando bobagem, não. E só é esse sucesso devido à sua audiência, devido à sua participação no WhatsApp 3466-1082. Um beijo, fiquem com Deus, eu espero que a sua quarta-feira seja excelente, que você fique bem, fique em paz, fique com saúde.

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1: Bom dia, queridos ouvintes. Estamos iniciando o nosso programa Educar para Crescer aqui na sua Rádio Cultura. E hoje nós temos um convidado e uma convidada muito especiais. Eles trabalham com pessoas que são especiais. A gente fala assim especial, mas na realidade todos nós somos especiais. Só que são aquelas pessoas que quando você olha com amor, quando você olha com carinho, você aprende tanto, você aprende tanto. E essas pessoas e crianças, jovens e até adultos são atendidos lá na APAE. E quando você olha para um aluno da APAE, se você for uma pessoa boa de coração, aquela pessoa que tem o amor para compartilhar, você vai saber o que eu estou falando. A gente aprende muito com os alunos da APAE. E os profissionais de lá são excelentes, porque eles ensinam as crianças e os alunos, né, os jovens e os adultos, a viverem em nossa sociedade, que é tão difícil, né? Eles ensinam, dão

0: carinho, dão atenção, fazem com que os seus alunos da PAI se desenvolvam, cresçam e sejam pessoas felizes. E hoje nós estamos aqui com a Thaisse, que ela é diretora da PAI. Bom dia, Thaisse.
1: Bom dia, Elaine. Bom dia a todos os ouvintes da Rádio Cultura. É um prazer estar aqui no estúdio conversando sobre a nossa instituição.
0: Isso. E também estamos com o senhor Valentim Canever. Ele é presidente da PAI. Ali em off, antes da gente entrar aqui no ar, ele disse assim, ai, eu não vou falar muito porque eu falo, mas eu queria falar pouquinho. Eu disse assim, ai, ai, ai, agora eu vou fazer ele falar bastante. Porque ele, pelo que eu conheci agora, ele é um homem bem querido, se envolvendo com a PAI, presidente da PAI, assim, ó, dedicar parte da sua vida para uma instituição que tem uma grande importância na nossa comunidade, na nossa cidade. Ele é um homem de valor, um homem honrado, e que Deus dê bastante saúde para ele. Então, seu Valentim, bom dia.
2: Bom dia, Elaine. Obrigado pelas palavras carinhosas, viu? É, um bom dia também para todos que estão ouvindo a Rádio Cultura. E é um prazer estar aqui participando do seu programa e conhecendo você pessoalmente.
0: Olha, o senhor guardou uma chavezinha no... Guardou a chavezinha lá dentro do baú, viu como falou bonito? Viu? Seu Valentim. Ah, seu Valentim.
2: É, na medida do possível a gente vai perdendo, né? O medo do microfone.
0: Imagina,
2: né?
0: O senhor
2: está
0: falando...
2: A gente sabe que ele não morde, né?
0: Não morde.
2: Ele não morde, é verdade.
0: Que bom. Então, seu Valentim, nós viemos aqui conversar sobre a PAI, né? A gente, de vez em quando, sempre vocês estão aqui na Rádio Cultura, em outras rádios também, divulgando o trabalho da PAI. Mas a gente sempre tem que falar porque a comunidade precisa conhecer realmente o trabalho lá de dentro da PAI. Às vezes as pessoas têm dúvidas, ai, o que que a PAI faz? E eu gostaria de saber de você, Thaisse, agora como diretora da PAI, você foi fonoaudióloga da PAI, né? Não sei se ainda está sendo, uhum, né? Se ainda atende. Uhum. Mas você como diretora, como é que é a PAI? Qual é o papel da PAI para a nossa comunidade, para a nossa cidade?
1: Isso, Elaine. Então, há 13 anos eu trabalho na PAI, né, como fonoaudióloga. E no final do ano passado, então, eu fui convidada a ser diretora da instituição, devido a nossa ex-diretora, Fabiana, está em processo de licença para aposentadoria. Né? Então, eu assumi essa grande responsabilidade, né, com muito orgulho e com muita dedicação, né, para continuar desenvolvendo então esse trabalho tão bem executado da PAI de Orleans. Né? A gente pretende sempre trabalhar a questão da inclusão, da autonomia e da qualidade de vida dos nossos educandos e também garantir os direitos deles na sociedade.
0: Ô, Thaisse, antes você era fonoaudióloga, ainda você está exercendo essa função?
1: Isso. É, na PAI, eu não exerço mais essa função, né? Mas nos consultórios particulares, sim. Eu permaneço como fonoaudióloga, com horário bem reduzido, mas permaneço.
0: Sim, porque a gente já se conhece de longa data e sempre quando algum pai aparecia lá na escola ou a gente também já sentia que a criança tinha alguma necessidade, o primeiro nome que surgia era... Leva na Thaisse. Porque a gente sabe que assim, ó, são profissionais com qualidade que a gente tem que indicar. E você é um tipo de profissional que quando você avalia uma criança ou um adolescente, né? No meu caso eram mais as crianças, você chegava para o pai e dizia assim, pai, é isso, isso, isso e aquilo, né? Bem direta, não ficava de rodeios. Isso é muito bom, porque assim a gente quer resultado, a gente quer a evolução das crianças, né? Isso. Então isso é muito bom e é uma qualidade que eu admirava e admiro sempre em você. Né?
1: Muito obrigada, Elaine, pelas palavras. Assim, realmente é gratificante escutar isso, né? Há 15 anos eu tento exercer a minha profissão assim, com muito amor. Eu escolhi por amor, né? E até quando eu recebi o convite para estar na direção da PAI, eu demorei um pouco para aceitar, né? Porque eu gosto de ser fono. Então, isso me balançou muito, né? Mas eu estou conseguindo conciliar as duas funções, né? A PAI, que eu também gosto muito, admiro, né? Vai muito da questão profissional também. A PAI, ela pega muito a questão emocional nossa, né? E a minha profissão, né? Que eu também tenho grande admiração, então...
0: É muito bom, assim, a gente ter um profissional que já estava lá dentro e aí vai crescendo e vamos dizer assim, ó, tu conhece cada cantinho da PAI. conhece cada profissional que está lá dentro, os alunos que vão entrando, você vai se aprofundando, conhecendo cada aluno. Então, assim, ó, é um trabalho que tem qualidade, tem...

0: tem um olhar atento para cada aluno. A gente fala aluno, né, Thaisa?
1: Sim,
0: sim, é. Né? Uhum. É. Cada aluno atendido lá. Eu tenho uma profissional que trabalha comigo, que tem uma bebê que leva lá para fazer estimulação. Então, assim, ela sempre elogia muito. Ela disse, ai, Elaine, eu tenho que levar a minha pequenininha lá na PAI. Eu disse assim, não, leva tranquilo, depois tu vem aqui, retorna, e depois ela leva para a creche. Então, assim, é bem tranquilo o trabalho. Isso. E vocês também dão esse suporte para as famílias, assim, organizando os horários, o que for possível vocês fazem, né?
1: É,
0: se estiver dentro do alcance, né?
1: A gente tenta facilitar a vida de todos, né, Elaine? A gente tenta atender o máximo de crianças, né, dentro das nossas limitações profissionais, porque também, por mais que a gente tenha 45 funcionários, mas a demanda são de 200 alunos, né?
0: Sim.
1: Então, às vezes a gente não consegue dar o atendimento que a gente desejaria para todos, né? Mas a gente tenta de uma forma ou outra, fica sem intervalo, puxa de um lado, puxa do outro, para estar atendendo cada vez mais a nossa comunidade.
0: E ali na PAI, quais são os serviços que vocês prestam e quais são os tipos de atendimentos?
1: Então, na PAI a gente realiza atendimento técnico na área da saúde e de assistência social, certo? Então, assim, uma criança que apresenta atraso no desenvolvimento global, que são aquela criança que apresenta dois atrasos, motor e fala, motor e cognitivo, a gente acaba fazendo uma avaliação e a criança vem para a reabilitação. Antes dos 6 anos, a criança não precisa ter nenhum diagnóstico clínico,
0: sim,
1: apenas atraso, sinais indicativos de alguma deficiência ou de algum atraso. Após os 6 anos, ela precisa ter um diagnóstico de um neuropsicólogo ou de um médico de deficiência intelectual de moderada a severa, dependendo do setor que ela vai se matricular, né? A sala que ela vai estar matriculada. Então, hoje, a nossa maior demanda são essas crianças até 6 anos, que dos 200 alunos matriculados, a gente tem 130 dessas crianças,
0: nossa,
1: são
0: bastante.
1: Crianças. Que são o quê? Crianças que ainda não têm o diagnóstico, né? Claro, muitas têm o diagnóstico, mas algumas ainda estão em processo de conclusão do diagnóstico, ou que, por exemplo, nasceram prematuras, e que daí vamos fazer fisioterapia. Hoje, nós temos um número bem grande de crianças que nascem com o torcicolo congênito. Né? Então, a gente acaba realizando essa reabilitação nas crianças, e as fisioterapeutas, com seus olhares muito atentos, muitas vezes acabam observando outros problemas além do motor.
0: Do motor.
1: Então, a gente já consegue fazer esse atendimento englobando vários profissionais.
0: Isso. E o senhor, seu Valentim, lá na PAI, o senhor começou quando? O que que o senhor desenvolve? Qual o seu papel lá dentro da PAI?
2: Bem, eu trabalhei, né, durante 43 anos numa empresa e depois eu me aposentei em 2020 e fui convidado para ser voluntário, né? É que eu gosto de fazer, né? Sempre assistia os desfiles, né? Passava pela PAI, inclusive a minha nora, a Camila, também trabalha na PAI, né? Há 10 anos, mais ou menos. E ela me convidou se eu queria fazer parte, né, de ser voluntário. E eu fui lá, né? Visitei a PAI, comecei a gostar, né? Muito bom, me sinto muito bem quando eu estou lá dentro, né, porque é uma paz, você vê aqueles alunos, né, as professoras, o carinho, a dedicação que elas têm para com eles, né, elas cuidam deles como se fossem filhos, né.
0: Verdade.
2: E eu comecei como voluntário, eu fiquei 3 anos como vice-presidente e esse ano me convidaram para assumir a presidência, né.
0: Sim.
2: E eu assumi, né, com muito prazer, né. Estou dando tudo, assim, fazendo o que eu posso, né, por eles, né, e para eles, que eles merecem. E me sinto muito bem, né, tem a Thais também, tem lá a Camila, né, outras professoras, outras que fazem parte da diretoria, tem os voluntários também. E eu me sinto bem fazendo esse tipo de trabalho, né, estou lá quase todos os dias. E participando dessas atividades e estou sempre junto com eles. E para mim realmente é muito bom, me fez muito bem, né?
0: Sim.
2: Depois que eu parei de trabalhar, estar junto com eles fazendo esse trabalho, né? Inclusive ontem nós tivemos a 11ª corrida rústica aqui na Praça 15. Aí o pessoal às vezes pergunta, né, que não sabiam porque foi um pouco divulgado,
0: sim,
2: né? Mas é assim, a gente divulgou nas redes sociais, mas foi uma terça-feira, um dia de semana, né? Muita gente não ficou sabendo. Mas realmente foi muito bom, né? Gratificante o esforço de todos, das professoras treinando os seus alunos, né? Para a corrida e tal. E a gente teve a participação das oito APAEs aqui da Encosta da Serra, né? É São Gerbras Norte, Armazém, Gravatal, São Martinho, Rio Fortuna. E todas as professoras vieram com os seus alunos, né? Passaram uma tarde maravilhosa, o tempo ajudou. A gente precisa ver, precisava ver a alegria deles, né? Por estar participando de uma coisa tão simples, né? Para nós, né? Que é simples, né? Para a gente fazer isso, esse evento. Só que para eles é um, nossa, é uma festa, maravilhoso, né? É uma festa, porque eles ficam ensaiando, né? E enquanto isso, eles ficam ativos, né?
0: Não, eu estava ontem lá na escola trabalhando, porque lá na escola eu trabalho de vez em quando, né? Eu faço muita brincadeira com as crianças, brinco, faço vídeo e se divertimos lá muito. E daqui a pouco meu WhatsApp apitando. Meu marido foi em casa descansar, porque às vezes ele vai em casa, descansa um pouquinho. E ele começou a filmar e me mandar, olha aqui a festa que está aqui embaixo. E olhando, e filmando. E ele filmando disse assim, olha como eles correm. Olha que rápido que eles estão. E eu disse, Adelaide, deixa eu trabalhar. Ele assim, ah, tá bom, depois eu te mostro mais. Mas ele me mandou uns 4 vídeos assim, deles assim, ó, tinha o ponto de partida, a disparada que eles davam, né? E eles assim, ai, Elaine, que coisa mais legal. Ele assim, ah, aí eu disse assim, ah, mas que coisa que eu não tô ali, né? Eu disse, até eu cheguei e perguntei para vocês, ai, teve a corrida. Eu disse, eu fiquei sabendo porque ele gravou. Eu disse, Adelar, deixa eu trabalhar um pouco, Adelar, depois tu me mostra. Ele disse, tá bom, tu nunca quer saber as coisas que eu tô contando. Aí eu disse assim, não, tá, depois tu me mostra. Mas mandou uns 4 vídeos, assim, eu disse, meu Deus. E a gente lá na escola trabalha, né? A gente tá assim, envolvida, mas...
2: Oi, Elaine, é assim, ó, durante o ano, as APAEs, né, em janeiro, eles fazem um cronograma, né, dessas atividades. Então, cada APAE, todo mês, faz uma atividade dessas. Né?
0: Olha que legal.
2: Então, agora em julho tem o baile junino em São do Gero, depois Braço Norte, as atividades que eu não sei na sequência. Mas o próximo é baile junino em São do Gero.
1: Depois tem torneio de dominó, vai ter torneio de bocha, vai ter a gincana, o baile dos idosos.
2: Isso, então isso tem todas essas atividades até dezembro para eles, né? E eles ficam ansiosos esperando, né? E a gente faz isso com o maior prazer, né? Porque isso é gratificante, né? É só gratidão, sabe? Então, assim, a gente... O pouco que faz para eles, a gente fica muito agradecido.
0: É muito pra nós,
2: em ver,
0: né?
2: Em ver a felicidade deles.
0: Eu já fui visitar a APAE várias vezes. E o que eu achei muito bonito lá são as salas de estimulação, né? Uma maravilha, as salas. E tem uma parte lá que vocês ensinam as pessoas atendidas que são adultos, né? A como... ter autonomia, independência para fazer os afazeres da casa. Eu acho muito interessante aquela parte ali, porque eu vou falar como mãe, né? Eu tive 2 filhos que não têm nenhuma necessidade de acompanhamento, são filhos típicos, né? E eu penso assim, quando eu me for, né, eles vão ficar bem. Mas e as crianças, os adolescentes que têm uma necessidade de acompanhamento, que têm uma deficiência, né? Como eles vão ficar, né? Então tem essa dor no coração dessas mães. E lá vocês ensinam os adultos a se conduzirem, né? Então eu acho isso muito bonito, muito gratificante para a sociedade isso, né?
1: O que acontece, Elaine? A gente é uma escola que a gente não está lá para alfabetizar, né? Diferente das escolas regulares. Então a gente está lá para ensinar para a vida. Então, crianças de 0 a 6 anos, a gente trabalha as funções executivas superiores, né? Atenção, concentração, memorização, que são habilidades essenciais para a aprendizagem, né? Tanto ali na APAE, quanto na sociedade, quanto no ensino regular. E os alunos maiores de 6 anos que frequentam a APAE, a gente tem essa visão. Que é o quê? Precisamos preparar para o mundo. Então, não vai ser alfabetizado, não consegue alfabetizar, não consegue frequentar o ensino regular, mas a gente precisa ensinar para a vida. Os pais envelhecem, né? Muitos têm capacidade de estar no mercado de trabalho, então a gente faz esse treinamento lá. Então, existe realmente essa sala, a gente chama de sala ambiente, que é uma casa, né? Tá lá, para quem não conhece, é uma casa estruturada, que tem o salão de beleza, que é onde as meninas aprendem a lavar os cabelos, secar.

0: lavar, cortar unha, pintar a unha. Tem a área toda da cozinha, tem fogão, tem pia, geladeira, máquina de lavar. Tem as camas para ensinar a arrumar as camas. Tem um guarda-roupa cheio de roupa, né, para ensinar a dobrar e organizar. Tem a sala, né? Então, uma vez por semana, cada turma da instituição acaba visitando esse espaço para fazer esse treinamento, né, dentro da proposta pedagógica de cada um. Então, eu estou aqui me recordando dos idosos, que toda semana eles fazem o bolo para no outro dia eles tomarem café.
1: Ótimo, né? Né?
0: Então, é uma turma de 5 alunos acima de 60 anos, né, que frequentam aquela sala e que estão lá, quebrando um ovo, lavando uma louça, colocando o bolo para assar, depois servindo, né? Então, isso é um dos aprendizados que a gente desenvolve lá.
1: E, Thaisy, vamos partir agora para algumas perguntas para as crianças pequenas, certo? Hoje em dia, as crianças que nascem, elas já são encaminhadas pelo pediatra? Como é que funciona esse acompanhamento, esse encaminhamento para pai?
0: Então, geralmente os encaminhamentos são feitos pelos pediatras, tá? Sim. A porta de entrada da pai é o SUS. Porque nós somos conveniados no SUS. Então, se a família recebeu um encaminhamento do médico particular, que a criança tem um atraso, precisa de fisioterapia, precisa de fono, vai no postinho, troca essa requisição, liga para a pai e a gente faz um agendamento. Ele vai passar por um processo de avaliação da nossa equipe multidisciplinar, que tem psicólogo, assistente social, fono, fisioterapeuta, né? E daí nós vamos verificar se essa criança se enquadra dentro dos parâmetros da PAI, tá? Qual seriam os parâmetros? Até 6 anos de idade, a criança precisa ter um atraso global do desenvolvimento. O que é? Em uma das, duas das 5 habilidades estar alteradas. O motor cognitivo, a fala, a questão social, né? A questão emocional. Então, se tem 2 desses 5 aspectos alterados, a gente acaba matriculando na instituição.
1: Sim.
0: Né? Geralmente os bebezinhos, eles vão só para atendimento técnico.
1: Que coisa boa.
0: Isso,
1: né?
0: Para a gente também respeitar o tempo deles. Né? Mas conforme eles forem se desenvolvendo e a gente vê a necessidade de estar realizando atendimento pedagógico, eles também iniciam.
1: Lá na escola nós temos um bebezinho. Agora eu não sei o nome, não consigo me lembrar o nome correto. Mas ele nasceu com a cabecinha mais inclinadinha, assim, mais puxadinha. E aí foi repassada algumas orientações pra gente, de como botar ele deitar no bercinho, de ladinho. Desculpa. Aí o que acontece? A gente seguiu as orientações e a cabecinha dele tá começando a ficar redondinha. Então a gente vê a evolução. Então eu considerei tão importante esse trabalho da PAI. Tu poderia explicar o que seria essa questão, o que mais acontece lá na PAI?
0: Então, hoje o nosso maior número de crianças atendidas são crianças que apresentam um diagnóstico de autismo, né? Existe também os casos de crianças com alteração motora, né? Como no caso das crianças que têm uma má formação ali no crânio devido ao posicionamento durante a gestação ou depois posicionamento durante a vida extra, que é no posicionamento, né? Mas hoje o nosso maior número de crianças é no autismo mesmo.
1: Ai, que bom. Que bom que tem a PAI para ter esse atendimento, porque antigamente, eu lembro muito bem, né? Não muitos anos atrás, que todo mundo tinha um preconceito com a PAI, né? Tinha esse preconceito, dizia assim, ai não, quem vai para a PAI é porque não tem capacidade de viver em sociedade, ou não vai se desenvolver. Então agora tem esse recurso. Eu achei tão importante, porque essa mãezinha, tranquilamente, ela pegou e levou na PAI e pronto, né? Está se desenvolvendo bem, está sendo bem acompanhado. E a gente vê a alegria de elas pegarem a criança, levar lá na PAI. A Elaine, agora eu tenho a PAI, daqui a pouco eu trago de volta. Só, nós vamos levar ele lá e daqui a pouco a gente traz de volta. Disse, tá bom, tranquilo. Porque às vezes eles ficam até com receio, a gente pode pegar e devolver de novo. Estão trabalhando, né? Disse, não, tranquilo, vocês podem pegar à vontade, leva e traz de volta, né?
0: É, assim, Elaine, existe muito preconceito ainda, com certeza.
1: Existe.
0: Né? Mas eu vejo que a nossa sociedade, ela vem evoluindo e aceitando cada vez mais isso. Então, assim, há 13 anos atrás, quando eu entrei na PAI,

0: tinha muitas pessoas que sabiam da necessidade do filho.
1: Verdade.
0: Né, e que não procuravam porque tinham vergonha.
1: É.
0: Então, hoje, eu penso que um crescimento pessoal, emocional e até a questão de informações mesmo e também a necessidade, porque muitas vezes a gente tenta pagar particular e não existe profissionais, né, isso vem diminuindo. Então, a aceitação está muito maior. É. Né, e isso é muito gratificante para nós, porque a aceitação dos pais, a terapia e a instituição faz parte do processo terapêutico. Né? A gente sabe que famílias que têm essa dificuldade de aceitação, muitas vezes, acabam interferindo também no desenvolvimento da criança.
1: Sim.
0: Então, estar com o coração aberto para a situação, a gente sabe que não é fácil. Né? A gente, não tenho, né, esse problema na minha família, mas a gente tenta se colocar no lugar do outro e percebe que realmente assim, é uma correria, é muitos gastos, né, emocional e financeiro, mas que é compensado lá na PAI, né? A gente consegue fazer esse trabalho.
1: Que bom. Então, agora a gente vai ter que parar um pouquinho para o intervalo dos nossos apoiadores culturais e daqui a alguns minutos a gente retorna, tá, queridos ouvintes? Só um pouquinho. Até mais.
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1: Oi, queridos ouvintes, voltamos aqui na Rádio Cultura com o programa Educar para Crescer, patrocinado, né, pela colaboração da Escola Ser. E você que precisa matricular seu filho em uma escola particular, a nossa escola é ideal para o desenvolvimento do seu filho. Atendemos do berçário até o primeiro ano. Então, se você quer conversar comigo, vai lá na escola conversar pessoalmente. Aí eu falo de valores, que é o valor da mensalidade, que na realidade não tem preço que pague o valor que é estudar na Escola Ser. Tá bom? Então, eu vou ficar muito feliz com a sua presença lá na nossa escola, com a sua visita. E agora, vamos continuar aqui com a Thaisy e com o seu Valentim. Seu Valentim, o senhor é presidente da PAI, certo?
2: Sim.
1: E antes ali eu perguntei, porque eu sempre fico na dúvida assim de qual é a função de cada colaborador, de cada profissional dentro de uma instituição. E o senhor me falou alguns detalhes. O senhor poderia explicar para nós o que que o presidente da PAI faz na PAI? Bem assim, direto. O que que o presidente da PAI faz?
2: Bem, a função do presidente é manter, né, aquela instituição, né, que já está há 40 anos, 44 anos. Né? Então, é manter aquela instituição. E a gente prevê, né, aí um crescimento de... anual, né? Então a gente projetamos agora para 15 anos, né?
1: Ai,
2: e a gente já construiu uma ala nova, precisamos agora, estamos com projetos para construir mais uma ala, porque a demanda de alunos, né, aumenta, né? Então a gente precisa desses espaços. E qual que é a função do presidente? A função do presidente é manter, né, aquela instituição. Então a gente vai conversar com os deputados federais, estaduais, os recursos, né?
1: Sim.
2: Então, o recurso federal é o SUS, o estadual é o agente especial, e a gente também tem aqui do município de Orleans, né?
1: Sim.
2: A gente, um abraço aí para o prefeito Fernando e para a vice Leonete. Eles também nos repassam, né, mensal, um valor para que a gente consiga manter a nossa instituição. Então, é isso, é a função do presidente, né? E sempre conversando, né, com os demais profissionais, professores, e ver como é que fica o andamento, a gente troca ideia, faz reuniões, né?
1: Sim.
2: Para que tudo caminhe certo, né? Para que não haja nenhum atrito, nenhum um contratempo, né? Porque assim, a gente percebe que é um trabalho delicado. Pedir profissionais, né, que saibam como atender, né, esses alunos.
3: Então, isso nos assusta um pouco.
1: Sim.
3: Né? Por mais que a PAI faça o trabalho de reabilitação, a gente também faz o trabalho de prevenção,
1: sim,
3: de identificação precoce também, né? E também tem esse vínculo com a Secretaria de Saúde e de Educação, mas, né, de qualquer forma, o número está cada vez maior, né?
1: Sim.
3: O número de crianças com transtornos ou dificuldades ou atrasos do desenvolvimento. Então, é isso que o Valentim falou, a gente precisa nos projetar, a gente precisa sonhar,
1: sim,
3: né, para daqui 15 anos. Então, hoje a nossa instituição, ela é grande, ela consegue, né, todos atender de uma forma digna todos os que estão lá.
1: Sim.
3: Mas, né, para a gente manter essa qualidade e, né, cada vez mais estar inovando as terapias e os atendimentos, a gente precisa de espaço. Né?
1: Seu Valentim, voltando para o seu Valentim, que daqui a pouco o senhor tem um compromisso,
2: isso,
1: vai ter que sair, né?
2: Tem que sair.
1: Qual foi o primeiro dia que o senhor entrou na PAI? O que o senhor sentiu quando entrou lá dentro da PAI? Como é que foi seu primeiro contato com a PAI?
2: Bem, isso mais ou menos aí uns

0: anos atrás, né, eu fui convidado, né, como eu já tinha comentado anteriormente, sim, para ser voluntário, né? Então eu saí de uma empresa que eu trabalhei durante 43 anos, né, e eu fui lá para visitar, né, a PAI. Eu não sabia como é que era a PAI, e na verdade a PAI ela é uma empresa, né? É uma empresa, né, então tem que funcionar cada profissional no seu devido lugar, tem que, a sequência é uma empresa, né. Então eu fui, né, eu fui lá a primeira vez que eu entrei lá. É assim, ó, é para quem ainda não conhece a PAI, uma, né, fica aqui o convite para visitar, né, as nossas dependências. E você entrando lá na PAI, você sente assim uma força positiva, sabe? É, você vê aqueles alunos, né, todos, tem os cadeirantes, tem os de colo, tem um andando, outro correndo, e você sente neles, né, aquela felicidade, né? Isso nos traz uma paz, né, uma... assim, uma vontade de estar ali junto com eles, né? E na verdade, eu me sinto bem, tá? Muito bem, estando lá dentro. Por isso que eu vou quase todos os dias, eu converso com um, eu converso com outro, por mínimo que seja o tempo, mas eu passo por lá, né? Para ver os alunos. Isso me faz muito bem, né? É só gratidão, né, que eu tenho. É, até agradeço pelo convite de participar, né?
1: Sim.
0: É uma coisa que eu não imaginava, que eu seria presidente de uma instituição dessa, né?
1: Imagina.
0: Que ela é a nível, ela é referência, né, aqui no estado de Santa Catarina. Eu acho que nós perdemos aí para Chapecó, né? É. E você vê que é uma referência a nossa PAI. Então, eu me sinto muito, muito, muito bem quando eu visito a PAI, quando eu estou lá. E fica aqui o convite para quem quiser visitar a nossa PAI, as portas estão abertas, né?
1: Então. E assim, o senhor falou assim, ó, a gente, vamos dizer assim, a PAI de Chapecó, de repente, teve um atendimento um pouco diferenciado, né? Nessa questão que o senhor falou, que perdemos para a PAI. Mas assim, ó, sempre a gente nunca perde, né? A gente sempre ganha, né?
2: Uhum.
1: Porque assim, ó, é tão bom saber que o nosso trabalho está bom e também tem outros que estão... tão bem também, e tá todo mundo junto, todo mundo trabalhando junto pelo bem comum, né?
2: Isso.
1: E as outras APAI que não conseguiram estar tão bem posicionadas enfrentam cada uma as suas dificuldades. De repente não tem um presidente que possa buscar recursos, né? De repente o presidente não tem uma orientação da equipe. Como vocês falaram em off também, acho que no ao vivo, que vocês fazem reuniões, alinhamentos da equipe, o que, que está certo, o que, que podemos melhorar, aqui, esse ponto aqui precisa ser aprimorado. Então é isso que funciona. E eu gostei que o senhor falou que é uma empresa. Tudo na vida da gente é uma empresa, né, Thaís? Até o casamento da gente é uma empresa, se a gente for pensar. É uma sociedade para a vida inteira.
0: Exatamente.
1: Se você não trabalha direito dentro de um casamento, o casamento desanda. Imagina a PAI, se não tiver profissionais competentes lá dentro, com pessoas tão necessitadas de carinho, de atenção e de competência, a PAI desanda. Por isso que eu quero agradecer muito o senhor Valentim, de o senhor estar lá numa posição de presidente da PAI.
0: Obrigado.
1: E se dedicando e buscando recursos, porque é isso que a gente precisa de gente que vá em busca, que lute pelo que é bom, pelo que é certo, né? E as crianças, adolescentes e adultos precisam de gente assim.
0: Exato.
1: Então a gente, aqui da Rádio Cultura, a gente tem uma profunda admiração por pessoas boas assim que trabalham pelo próximo.
0: Obrigado.
1: Né?
0: Então eu vou ter que me afastar. Queria agradecer, Elaine, o espaço, né, que você nos deu, né? Obrigado pelo convite. E você também está convidada, se você ainda não conhece sua PAI, você vai lá, nos visite, ainda toma um cafezinho com a gente.
1: Olha que eu vou, hein? Vou lá no dia do bolo.
0: Dia do bolo.
2: Isso, dia do bolo.
0: Dia do bolo. E agora em agosto, né, a gente tem... comemora 44 anos, né, de aniversário da nossa PAI. Então a gente tem uma ala lá que está sendo concluída.
1: Ai,
0: a gente vai ter essa inauguração dessa nova ala. Já vamos comemorar os nossos 44 anos, vamos inaugurar aquela ala nova. E a gente, depois, mais perto dessa data, a gente faz um convite, né, para as autoridades nos visitarem e participar com a gente lá. Essa conquista, né, que a gente conseguiu.
1: E quanto mais pessoas envolver na PAI, melhor. Pode ser político de partido tal, vamos buscar todo mundo dentro da PAI. Vamos trazer todo mundo, porque todo mundo tem que ajudar e vamos

0: botar esse povo para trabalhar, né, Pai?
1: Exatamente. Precisa de todo mundo.
2: As portas da Pai estão sempre abertas, né, para... a gente não tem aí partidos, né, quer dizer, a gente não... todos são bem-vindos, né? A gente não tem distinção de partidos, de nada, né? A gente, as portas abertas, cada um entra lá, faz conversa, dá o seu alô, deixa lá a sua contribuição, né? Que é importante, né? E assim que funciona.
0: Assim funciona. Muito obrigada, seu Valentim.
2: Obrigado a você, obrigado a todos os ouvintes. Tenham um bom dia e um bom feriado e um bom fim de semana. Beleza? Até a próxima.
0: Obrigado também. Até.
1: Obrigado, Valentim.
0: Tchau, tchau. Tchau. Ô, Thaisy, vamos continuar nós duas aqui agora. Thaisy, como que funciona o diagnóstico nessa equipe multifuncional, multidisciplinar, né?
3: Multidisciplinar, Então, a primeira avaliação, ela é realizada, então, pela assistente social, né, nos dias em que ela está lá, que é onde faz a anamnese, que a gente diz. Então, a gente levanta todo o histórico desse paciente. Questão socioeconômica, questões do desenvolvimento intrauterino, questões da saúde dessa criança. Sim. Depois, a gente encaminha para o psicólogo. Tá. Então, o psicólogo faz a avaliação comportamental e intelectual dessa criança. Ele vai verificar qual a necessidade da próxima avaliação. Vai para fono? Vai para fisioterapia? Precisa de terapeuta ocupacional? Qual é o profissional que aquela criança está necessitando? Né? Então, é realizada essa avaliação pelo outro profissional. Depois disso, a equipe conversa e vê. Não, essa criança precisa ser matriculada. Não, essa criança não tem parâmetros para estar na APAE. Né? Então, a gente faz daí os devidos encaminhamentos.
0: Existe ali na APAE alguma criança, né, aluno, que poderia estar, vamos dizer assim, não poderia, porque claro que se está ali é porque foi diagnosticado, foi acompanhado, que teria a idade para estar na escola regular, mas que no momento não... Poderia me explicar essa questão? Vamos dizer assim, ele não está na escola regular, está só na APAE. Existe casos assim na APAE?
3: Existe.
0: E aí você me explica como funciona, porque às vezes a gente sente que todos precisam ir para a escola regular, mas às vezes não funciona, não dá certo.
3: Isso.
0: É complicado.
3: O que que acontece? É obrigatório, né, a questão de estudar até os 18 anos, dos 4 aos 18 anos, certo? Então, assim, existe casos de crianças com algum diagnóstico que apresentam capacidades intelectuais para estarem na escola, tá? Então, essa criança, ela pode estar frequentando a escola e o atendimento educacional especializado, que é o AEE, na APAE. Duas vezes na semana, essa criança vai em período contraturno, tá? Hoje a gente só tem uma turma no período da manhã. Então, a criança precisa estudar à tarde para de manhã ele estar indo duas vezes na semana na APAE. Existem aqueles casos que, infelizmente, não tem boa adaptação na escola.
0: Sim.
3: Né? Devido questões comportamentais, devido questões da própria estrutura. É aquilo que a gente estava conversando antes, né, Elaine? São muitos fatores que interferem a inclusão escolar.
0: Sim.
3: Né? E, às vezes, você tenta todas as alternativas e não consegue.
0: Sim.
3: Então, esse aluno, ele pode estar sendo... matriculado na turma de serviço pedagógico específico. O que, que é isso? São alunos em idade escolar, tá? Que não frequentam daí o ensino regular e que vão para a APAE. E daí lá recebe o atendimento pedagógico e todos os atendimentos técnicos necessários. Só que, para esse adulto, essa criança frequentar o SPE, é necessário o preenchimento de uma documentação, que é bem trabalhosa, tá? Quem faz essa documentação é a APAE, juntamente com o ensino regular, e a gente encaminha, então, para a Fundação Catarinense de Educação Especial.
0: Sim.
3: A Fundação Catarinense de Educação Especial vai analisar todo o processo e ela que vai dizer, ele pode sair do ensino regular ou não pode.
0: Sim, não são os pais que eles não têm o poder de decisão em nenhum momento.
3: Não tem.

0: pode estar indo na instituição fazer uma supervisão e as orientações necessárias.
1: É porque, como diretora de escola, a gente já teve casos de crianças, né, que era uma criança que precisava de muito suporte. Uhum. Muito suporte, então, a questão de um coleguinha já conversava, ele já se irritava, uhum. então não podia ter nenhum barulho. Uhum. A sala tinha que estar totalmente sempre em silêncio. Às vezes até a gente começava a perceber que até às vezes o penal de um coleguinha caía no chão, ele já começava a gritar uhum. e bater na mesinha. Uhum. Então é uma situação bem difícil para a professora de sala de aula, para a mediadora escolar, uhum. né? Porque são situações que às vezes elas não conseguem ter essa previsão de que vai acontecer uhum. aquele momento.
0: Isso, tem muito dessa questão de previsibilidade, que a criança não consegue prever. Isso. E muitos transtornos, Elaine, têm dificuldades sensoriais associadas. Sim. Então, assim, às vezes ele tem um sistema auditivo muito mais aguçado, que acaba escutando coisas que a gente não está escutando. É. Não quer dizer que a gente tem deficiência auditiva, né? Mas às vezes a gente está aqui, eu não estou percebendo o barulho lá da rua. Mas essa pessoa que tem essa dificuldade sensorial, ela tem o ouvido tão apurado que está escutando e está interferindo no desenvolvimento dela, uhum. né? No desenvolvimento daquela atividade, na permanência dela sentada. Então, são muitos fatores que realmente interferem para que isso aconteça, que acabam, na verdade, fugindo do nosso controle.
1: Sim.
0: Né? Porque o que a gente consegue controlar, tudo bem.
1: Tudo bem.
0: Né? Mas tem coisas que, infelizmente, a gente não consegue.
1: É, tem situações até que os próprios pais não conseguem controlar. Eu acompanho vários especialistas e, às vezes, aparecem vídeos de pais chorando, dizendo assim, meu Deus, eu não sei o que eu faço, né? Uhum. Então, por isso que eu, como professora, diretora, eu valorizo muito o trabalho da PAI, porque eu vejo como uma luz para muitas famílias, assim, uma orientação, um caminho. Uhum. Uhum. E as terapeutas, as profissionais, psicólogas, fonoaudiólogas e as TOs, elas são essenciais porque elas ensinam coisas que os pais não nascem sabendo, ninguém nasce sabendo, né? Então isso é muito importante.
0: Eu sempre falo assim para os pais, né? Vocês não precisam se culpar por aquilo que vocês fizeram até agora. Vamos pensar daqui para frente, o que, que a gente pode melhorar, né? Então assim, eu digo, tem muitos cursos até a criança nascer. A criança saiu da barriga, agora se vira para o pai e para a mãe.
1: Sim.
0: Né? Tem poucas informações, né? Ou às vezes tem as informações, mas de forma errônea, né? De como estimular, de como tá fazendo o acompanhamento dessas crianças. Então, é algo assim bem, bem difícil também para as famílias. Né?
1: Ô, Thais, a gente já está chegando no final do nosso programa aqui, e eu gostaria que você falasse para os pais que estão com dúvidas sobre diagnóstico, sobre encaminhamento, sobre como conduzir o filho em casa. O que você acha que é mais importante nesse momento você falar para esse pai? Claro que agora a gente tem vários ouvintes, são vários casos, mas o que tu acha que mais as famílias precisam ouvir neste momento?
0: Eu vejo que hoje, não que seja dificuldade, Elaine, mas talvez é a aceitação. Tá? Eu sei assim, o quanto que deve ser difícil aceitar o meu filho ser diferente daquilo que eu imaginei.
1: Sim.
0: Isso gera um certo luto do filho que eu imaginei. É. Né? Só que, infelizmente, esse luto não vai levar a lugar nenhum. A gente sabe que esse luto, ele vai prejudicar o meu emocional, vai prejudicar a minha família e vai prejudicar o desenvolvimento do meu filho.
1: Sim.
0: Então, de alguma forma, eu preciso ter essa força para ir em busca de um profissional, independente do profissional que for, acreditar nesse profissional, porque se eu não acreditar, o desenvolvimento do meu filho também não vai funcionar. Né? Para daí sim as coisas realmente andarem no caminho e a criança conseguir a independência, né? E o desenvolvimento.
1: Eu gostaria muito de agradecer a sua presença, do seu Valentim aqui na Rádio Cultura, e dizer assim, ó, que as portas aqui da rádio estão sempre abertas, quando vocês tiverem. A gente nem chegou a falar de campanha, né? Não deu nem tempo. A campanha das tampinhas,
0: Não
1: deu tempo, meu Deus, estava anotado aqui, agora que eu lembrei. O tempo é curto, né?
0: É
1: o pequeno.
0: Curto.
1: Então tem a campanha das tampinhas que vocês fazem direto. Quer falar um pouquinho? Dá tempo ainda?
0: Dá. Então fala bem rapidinho, né? Então,

0: Tem uma turma, né, que é uma turma de SAI, que são os alunos que apresentam uma deficiência intelectual de moderada, severo, e eles fazem arrecadação de plásticos.
1: Sim.
0: Então, tampinhas, aquele plástico dos medicamentos,
1: sim,
0: eles também recolhem, né, tampas de produtos, né, de produtos diversos. E depois esses materiais, eles são vendidos, né, para um determinado local, e esse dinheiro fica com os alunos. Então, com esse dinheiro, os alunos fazem o quê? Eles vão passear, né? Final do ano, geralmente, eles vão comer um x-salada. Uhum. Esse ano, eles já alcançaram um valor, um determinado valor. E eles disseram assim, tá, se a gente quer gastar, porque a gente quer ir comer um x-salada com Coca-Cola num determinado local.
1: Sim.
0: Então, a gente fez toda essa logística de levar com eles, né? De eles larem, escolherem o lanche deles, eles pagarem, né? Porque aquele dinheiro deles, porque foi eles que,
1: sim,
0: recolheram e ajudaram a vender e a separar. Então, o dinheiro é para eles, não é para a instituição. É para eles.
1: Sim.
0: Então, agora eles estão com outro objetivo. Agora eles querem ir para o shopping.
1: Ótimo.
0: Né? Querem passear. Então, eu disse para eles, tudo bem, a gente pode organizar isso, só que a gente precisa de dinheiro.
1: Sim, sim.
0: Então, vamos continuar na nossa arrecadação de tampinhas e tal, e até o final do ano a gente vai conseguir esse valor e vamos conseguir passear.
1: E às vezes a gente diz assim, ó, a gente pensa assim, às vezes a gente vai passear no shopping com muita frequência, né? E às vezes tem alunos ali que não vão para o shopping, não vão comer um x-salada. Então, para eles, aquilo ali é um objetivo claro do que eles querem. E para alcançar aquele objetivo, eles têm que trabalhar. Uhum. E o trabalho é arrecadar tampinha, que também já é um projeto ambiental.
0: Exatamente.
1: Que tudo é para o bem, né?
0: Isso.
1: Então, é um trabalho bem legal.
0: Isso.
1: E se você tem algum ponto comercial que possa arrecadar essas tampinhas, pode entrar em contato com a PAI para... Uhum. Arrecadar as tampinhas e levar lá na PAI.
0: Isso. Né? E também nas escolas do município a gente está fazendo visitas, deixando os tambores, né, para arrecadação.
1: Ah,
0: né? Tem algumas estabelecimentos comerciais também que já tem, mas a hora que precisar é só ligar para a PAI que a gente vai.
1: Isso, então já
0: buscar.
1: Vou começar lá na escola a guardar tampinhas, porque a gente tem um projeto ambiental, mas a gente separa todo reciclado, né?
0: Uhum.
1: Do orgânico, do rejeito, tudo certinho. Mas a gente vai separar as tampinhas, então.
0: Ah,
1: vou pedir para eles trazerem de casa, a tampinha a gente já deixa separada.
0: Ah, agradecemos.
1: Então tá. Então, Thais, eu agradeço muito a tua participação aqui na Rádio Cultura. Como eu disse, as portas estão sempre abertas. Precisando divulgar qualquer projeto, qualquer ação e uma necessidade da PAI também, pode ser assim, ó, de um dia para o outro. Elaine, amanhã tem convidado? Tenho, não tem? Ah, então vem. Vem que as portas estão sempre abertas. Tem vezes, tem algumas vezes eu faço o programa sozinha, então por isso que liga que não tem problema.
0: Elaine,
1: agradeço muito.
0: Agradeço o espaço, né? É sempre um prazer estar conversando sobre o trabalho desenvolvido,
1: sim,
0: na PAI. As nossas portas também continuam, né, sempre abertas para quem tiver dúvidas, perguntas, quem quiser nos conhecer também. Será um prazer receber todos lá.
1: Muito obrigada.
0: Obrigada também.
1: Então, queridos ouvintes, encerramos mais um programa Educar para Crescer aqui na sua Rádio Cultura. E semana que vem retornamos, se Deus quiser, das 11 ao meio-dia, aqui na sua Rádio Cultura. Tchau, tchau.
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4: Ah, muito boa tarde, a você, que está ligadinho com a gente. Então tá, olha aí, hoje então, lembrando pra vocês, hoje quarta-feira, né? Ligadinho com a gente, quarta-feira, 3 de junho de 2026, e a partir desse instante está no ar aqui na Rádio Cultura FM o Casos de Polícia. É quarta-feira, 3 de junho, 12:17, né? E você ligado com a gente, acompanhando aqui o nosso programa, é o Casos de Polícia, porque a polícia aqui é notícia na Rádio Cultura FM, né? Então tá certo. É você acompanhando aqui na Rádio Cultura ao nosso programa, ao Casos de Polícia, porque a polícia aqui é notícia na Rádio Cultura FM, né? Obrigado aí pela sintonia e o carinho da audiência, né? As principais informações do setor policial você fica sabendo aqui na Rádio Cultura FM, né? Ah, então tá. Vamos aos principais destaques do setor policial para esta quarta-feira. Então vamos lá, né? Olha só, a madeireira é parcialmente destruída por incêndio lá no em São Martinho. Também uma operação Corpus Christi iniciou na quarta-feira nas rodovias estaduais Santa Catarina. Também iniciou a operação Corpus Christi, iniciou pela Polícia Rodoviária Federal.

é a questão da prevenção das rodovias estaduais e federais. É destaque aqui no caso de polícia. Teve uma mulher que foi presa por envolvimento em uma organização criminosa em Jaguaruna. O carinha com mandado de 14 anos de prisão foi preso por tráfico de drogas, roubo, foi preso em Braço do Norte. É destaque também em Jacinto Machado. Família impede fuga de invasor de arrombamento em residência. Destaques aqui do casos de polícia, porque a polícia aqui é notícia FM, né? Ah, então tá. Eu quero aproveitar e mandar um abraço aí ao pessoal que estão na companhia aqui da Rádio Cultura FM e no casos de polícia, olha só. Tem um menino aí que tá precisando de uma ajuda, é uma vaquinha. Matheus precisa da ajuda, precisa do apoio em uma contribuição, fazendo uma doação ou compartilhando com seus contatos. Toda ajuda faz a diferença. O Matheus precisa da sua ajuda. Ele precisa de uma medicação. O valor é bem alto, né? Então a família realizou esta vaquinha. A vaquinha é www.vaquinha.com.br. Daí você veja lá o nome do Matheus e vai ver o garotinho que precisa dessa vaquinha aí, né? Foi mandado aqui para a emissora para nós também prestarmos o apoio a essa família, né? Então há o Matheus aí, né? Então é destaque aqui também. É destaque no caderno policial também. Olha, a família impede fuga de invasor após arrombamento em residência. Após desmontar grades de casa, o homem é encontrado e confessou o crime à polícia. Foi lá em Araranguá. Também é destaque, idoso encontra a casa de veraneio arrombada lá no Balneário Rincão. As mudanças do trânsito aqui na malha central da cidade, porque amanhã haverá a procissão aqui no centro de Orleans. E obviamente o pessoal já deve de começar a confeccionar os tapetes já a partir de hoje, né? Finalzinho da tarde aí o pessoal já começa as confecções dos tapetes de Corpus Christi aqui em Orleans. O trajeto será ali a Praça Celso Ramos, o lado oposto. Desce ali aonde tem ali o sindicato ali dos trabalhadores, e depois segue a rua Venceslau Espansesc até a prefeitura. Da prefeitura vem em direção à igreja. Na 15 de novembro haverá o altar lá próximo à rótula, o altar, né, de onde será divididas as missas, né, e o pessoal aí prestigiar e apoiar e cuidar aí, preservar aí o tapete que o pessoal aqui da igreja católica aqui do nosso município de Orleans estará realizando, portanto, no dia, vai ser amanhã, mas já começam hoje já a confeccionar os tapetes, né? Para deixar tudo bonito.

Também é destaque aqui no setor policial. Operação contra furtos de cobre resultou em apreensões e prisões por posse legal e irregular de arma de fogo. O cara tava com uma arminha lá, foi em cana, foi preso. É assunto que nós vamos trazer a partir desse instante aqui no Casos de Polícia na Rádio Cultura. Esta primeira informação para Tanaka Truck Center. Tanaka Truck Center, 3466-4031, né? É a Tanaka Truck Center aí com o nosso amigo Patrício, né? Patrício Cauano. Tanaka Truck Center traz a primeira informação policial aqui, né? Uma operação, a mira de uma quadrilha suspeita de furtar cobres de rede elétrica no sul de Santa Catarina. A Polícia Civil deflagrou essa operação nessa quarta-feira para combater o furto de bobinas de cobre na região sul de Santa Catarina. A investigação aponta os criminosos agiam durante a noite, derrubando postes de energia elétrica, danificando transformadores para subtrair o cobre dos equipamentos. As ações causaram prejuízo financeiro significativo e interrompeu o fornecimento de energia elétrica em diversas cidades, como a cidade lá de Turvo, Ermo, Jacinto Machado. Três municípios aí sem energia elétrica por causa dos furtos de cobre nas redes de energia elétrica. Polícia Civil também identificou indícios de material que era relativo, que era revendido para ferro velho em Sombrio. Baseado nos elementos colhidos, a polícia realizou já abordagens e apreensões. Teve até poste que foi derrubado buscando roubar os fios de cobre, né? Uma barbaridade, é uma ladronagem que vou te contar, né? 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Destaca aqui, teve um motorista que provocou um acidente após mudança de faixa. Isso ocorreu aonde? Lá em Criciúma, na rua Ercílio Luz, né? Coitado do motoqueiro, carinha com o Fiat Uno trocou de faixa e aí acabou colidindo com o motociclista, pegou na lateral do Fiat Uno, né? E aí deu no que deu, deu no que deu. O condutor do veículo Fiat Uno, ele tava vindo muito devagar ali, né? Já dava a ver que ele ia passar, né? E quando ele resolveu passar, bem na hora estava o condutor da motocicleta, né? E ocorreu um acidente. O condutor da motocicleta sofreu ainda escoriações nesse acidente, né? É verdade, né? É coisa impressionante mesmo, né? Pois olha, a informação agora...

0: 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Mulher é presa por envolvimento com uma organização criminosa em Jaguaruna. Aí deu no que deu, né? A mulher, 44 anos, foi presa pela Polícia Civil por envolvimento com uma organização criminosa no bairro Arroio Corrente, em Jaguaruna. De acordo com a polícia, a prisão ocorreu após a guarnição receber informações sobre mandado de prisão expedido pela justiça. A mulher foi localizada em seu local de trabalho, aonde foi informada sobre a ordem judicial. Ela foi conduzida para o presídio feminino de Criciúma. 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Olha, após o cara demonstrar atitude suspeita, ele começou a desmontar grades de uma casa lá em Araranguá. Aí as câmeras viram ele. E viram ele trabalhando, né? Ele está trabalhando de noite ali, o que ele está fazendo ali? Ele estava desmontando as grades. O cara, 32 anos, foi preso após desmontar as grades metálicas de uma casa no bairro Divinéia, lá em Araranguá. Não deu outra, né? Ele foi flagrado por câmeras de monitoramento que flagrou ele deixando o local com as grades. Após isso, a polícia localizou ele nas proximidades, carregando, né? Carregando alicates, instrumentos usados na prática do furto e também as grades, né? Tava com a mão na massa. Fecha ele, mas primeiro borracha nele, né? Pode baixar a borracha. Isso aí não vale a boia que come. Prenderam ele, já levaram. Já levaram o desgranido, né? 12h33. 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Condenado a 14 anos de prisão por tráfico de drogas, foi preso em Braço do Norte. Esse desgranido aí não vale a boia que come, é um porco, fiado da manha, né? É, lá em Braço do Norte, ele tava vendendo os pacauzinhos. E aí, o que que você me diz? Tu tem por nariz?
1: Cocaína

louca, né? E aí, quando a polícia chega...

0: espalhar.
1: Aí já é tarde demais e vira caso de polícia.
2: Pô, coitado!
3: Ah, coitadinho, coitadinho desse desgranido aí, né? A operação da Polícia Militar e Polícia Civil prendeu Carinha, 28 anos, tinha um mandado de prisão ativo por associação ao tráfico de drogas, roubo, e a pena passa de 14 anos, né? Ele foi preso ontem em Braço do Norte durante a noite. Ele estava com 400 gramas de maconha, tinha as bolsinhas, sacolinhas. Ele tentou fugir a pé, mas foi capturado logo em seguida, né? É, tentou fugir e acabou dando com os burros na água. Presídio Regional de Tubarão já conduziram ele, já levaram pra lá. Pode deixar esse desgranido hospedado por lá. Isso mesmo, né? É. 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Então tá. Idoso encontra a casa de veraneio arrombada lá no balneário Rincão. A vítima deu no que deu aí, né? A vítima não visitava a residência há cerca de 2 meses. Quando chegou lá o idoso, 65 anos, encontrou a casa de veraneio arrombada lá na zona sul do balneário Rincão. O fato ocorreu ontem. Segundo a polícia militar, o homem relatou que não visitava a residência há cerca de 2 meses. Conforme a polícia, foi constatado o furto de 2 geladeiras, 1 televisor, 1 barbeador elétrico, 50 peças de roupa, 150 metros de fiação elétrica. Deu no que deu, deu B.O. Foi feito o boletim de ocorrência e agora localizar o ladrão, né, que roubou essa casa lá, né? Não é fácil. A informação aí foi pra quem? 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Tá na hora do intervalo já? Então tá, vamos pro intervalo, nós já voltamos aqui na Rádio Cultura.
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1: Cara, olha... Eu tenho uma nota de falecimento e vou passar a partir desse instante. Faleceu às 3 horas dessa madrugada, no Hospital de Orleans, com a idade de 87 anos, o senhor Agenor Salvador. O mesmo deixa esposa, 6 filhos, 11 netos e 7 bisnetos. Era mais conhecido por Agenor Ferreiro. Seu Agenor Salvador, 87 anos. Seu corpo está sendo velado na capela mortuária de Orleans. Seu sepultamento será hoje, às 16 horas, para o cemitério de Orleans, havendo antes celebração de cor presente na capela local. Noticiamos com pesar o falecimento do senhor Agenor Salvador aos 87 anos. A família enlutada, as nossas condolências. Informou Grupo Zappellini.
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1: 12 horas 44 minutos, 21 graus a temperatura. 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Teve uma jovem que foi encaminhada ao hospital após uma colisão entre carros, foi lá em Turvo, né? E aí deu no que deu, né? A jovem, 27 anos, foi encaminhada após a colisão entre o veículo Celta e um veículo Gol. Foi lá no centro de Turvo. E aí deu no que deu, né? A mulher estava sentada na calçada com dores na região do tórax. Aparente não apresentava ferimentos. As equipes levaram a vítima. A vítima estava com hipertensão arterial, né? E aí foi encaminhada para o hospital para o devido atendimento médico, né? Foi um abalroamento longitudinal sentido oposto ali dos veículos, né? E aí deu no que deu. Deu no que deu. Em Jacinto Machado. Ah, essa informação lá de Jacinto Machado para a Agropecuária Rio Belo, né? Lá em Jacinto Machado, família impediu fuga de invasor após arrombamento de residência. Arrombaram lá a residência. Uma família acionou a polícia militar após conter o invasor em uma casa no bairro da Gávea, em Jacinto Machado. Segundo o relato, a mulher relatou que o carinha arrombou a janela da residência e começou a trabalhar dentro de casa, a roubar as coisas. Conforme a polícia, após ingressar no imóvel, o autor tentou fugir por outra janela, mas foi contido pela família, né? Até a chegada dos policiais. Diante disso, preso, cara. Pegaram o cara na janela. É, isso aí, pegaram ele na janela, viu? Tá querendo fugir pela janela. É, e aí deu no que deu. Foi preso. 12 horas 47 minutos. 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Olha, lá em Içara, no Jardim Silvana, policial militar invade a polícia. A polícia foi chamada lá no Jardim Silvana. O cara ameaçou a ex-companheira com arma de fogo e fugiu. É isso? O cara estava em estado de embriaguez. É um policial militar da reserva remunerada. Ele está na reserva. Só que ele invadiu a residência da ex-mulher ameaçando. E fez ameaças, agressões físicas contra a ex-companheira.

lá no bairro Jardim Silvana em Içara. O caso aconteceu durante a noite e a boca não foi boa. Segundo informações da polícia militar no local, o homem agia de forma agressiva e intimidou a vítima utilizando arma de fogo e proferindo ameaças contra a ex-companheira e contra os policiais que eventualmente fossem acionados para atender a ocorrência. A mulher ainda relatou à guarnição que sofreu empurrões, puxões de cabelo e outras agressões. Não deu outra, né? Ele é policial da reserva, aprontou. Ele foi detido. Ele foi detido e encaminhado lá para o quartel da polícia militar lá em Criciúma, né? Agora ele vai ter que responder os fatos aí, né? Pode estar na reserva, pode não estar, mas direitos são iguais. Aprontou, tem que ter os requintes aí do trabalho operacional policial, né? 12:51. Olha, para a farmácia Della Justina e da Corégio, a loja Tudo por 20, preço único, e o Stale Restaurante Lanchonete, a Polícia Rodoviária Federal iniciou a Operação Corpus Christi nas rodovias federais. Os trechos que compreende aqui a Santa Catarina, a operação já foi deflagrada e se estende até domingo 23:59, tá? Então o fluxo de veículos aumenta nas rodovias e certamente a Polícia Rodoviária Federal vai estar atenta aí com relação ao trânsito, tá certo? Então é destaque aí a nível do trabalho operacional da Polícia Rodoviária Federal, tá certo? O que mais nós temos aqui? A informação aqui para a oficina Pedrocar, a oficina da mecânica pesada, é a oficina Pedrocar. O cara, o que que houve? Isso aí foi lá no bairro São Simão. Bairro São Simão, nos livre dos raios e dos trovão. A informação para a oficina Pedrocar, a oficina da mecânica pesada no bairro Corridas, é a oficina Pedrocar aí, né? Oficina Pedrocar. O Beijinho Torto me mandou uma foto aqui de ontem à noite, né? Mas já tá fazendo convite lá, ao lado da oficina Pedrocar, lá o Toca da Onça, que é o barzinho lá, o restaurante lá do Beijinho Torto, vai estar tá servindo mocotó com cuscuz. É, vai ter mocotó com os cuscuz, sexta-feira, 6:30 PM, tá? 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O Caroço, o Pedro Hoffman vão estar lá junto com o Beijinho Torto, deliciando esse mocotó sexta-feira. Tá bueno? Então tá dado o recado aqui na Rádio Cultura FM. 12:54, já tá na hora? Já?

0: Já tá na hora. Ah, tá, já tá na hora, viu? Já tá em cima do laço aqui, olha só. A coisa aqui é rapidinha, né? Esperando que você não seja notícia policial.
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12:55, 12:55, e nós chegando aqui com o nossa programação, é claro, e trazendo para você aqui as informações corriqueiras aí, né? Olha, nesta quinta-feira, restaurante Bela Vista estará aberto de Corpus Christi, tá bom? Tá dado o recado. Restaurante Bela Vista vai estar aberto no Corpus Christi. Então, portanto, nessa quinta-feira, aberto o restaurante Bela Vista, tá certo? Tá dado o recado aí, né? Vem aí a quarta cavalgada São João Batista. A quarta cavalgada São João Batista, dia 20 de junho, lá no Rio Pinheiros Baixo. O convite aí através do Xinha, né? É o Xinha, o Raulino Cruzeta, convidando para a quarta cavalgada, dia 20 de julho. Olha, lembrando, de junho, 20 de junho, tá? 20 de junho, agora a quarta cavalgada que tá próximo aí já, tá? Olha só, o Beijinho Torto convidando lá pra Toca da Onça, sexta-feira, mocotó com cuscuz. É lá do lado da oficina Pedro Car, tá? Então o Beijinho Torto tá convidando o pessoal que vai ter lá um mocotó com cuscuz. Bueno, deixa eu ver aqui os reclames que nós temos. Tem reclame aí? Tem reclame aí, tem reclame. Nós teremos hoje vai ter o quê? 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O que mais nós temos aí? Nós temos ainda o que mais aqui para trazer pro pessoal. Vamos ver os briques aí. Vai pros briques aí, Pipoca. Ah, tá, já tô indo ali nos briques, né? Deixa eu ver os briques aqui que nós temos hoje. Olha só. Tem aí, né? Deixa eu ver. Joelci de Oliveira Melo.

Marcelo perdeu a CNH essa semana passada no trajeto do Delícia Pura até o Mercado dos Homens, tá certo? Gilson Antônio Baggio perdeu a carteira com todos os documentos. Quem encontrou, favor entregar aqui na portaria da rádio, tá certo?

fazendo sua doação ou compartilhando com seus contatos. É a Vaquinha, é www.vaquinha.com.br, em nome do Matheus. O Matheus precisa da sua ajuda, né? E tá, a criança tá precisando da ajuda de você aí, precisa da sua ajuda. Então, portanto, apoie esse menino aí. Ele, segundo o relato, ele tem 15 anos, passou por uma cirurgia de apendicite e está internado, né? E precisa da ajuda aí, porque o custo lá para a saúde desse menino, tratamento, custa 230 mil reais, né? Então, haja dinheiro, hein? Então, pessoal aí que colabore, dando a sua contribuição e ajudando ao Matheus aí, o seu Jorge é o pai do Matheus, que está solicitando aí ajuda aí para ajudarem ao pequeno Matheus de 15 anos. Vamos ajudar aí então, tá bom? Então tá, tá aqui a informação na Rádio Cultura, tá certo? São 13 horas, já tá na hora das velhinhas? Então tá, a próxima atração, as velhinhas da cultura.

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1: Olha aí, foi encontrado um cartão do Bradesco. Em nome de Wilson Lei da Costa, foi encontrado aqui próximo ao banco, aqui, próximo ao cemitério. Quem encontrou aqui? O senhor?
2: Leonardo da Mota.
1: O seu Leonardo da Mota, ele encontrou esse documento. E então, se alguém perdeu esse documento, pode pegar aqui na portaria da Rádio Cultura FM, né? Vamos agradecer aí o seu Leonardo da Mota, que trouxe aqui o documento, é um cartão do Bradesco, em nome de Wilson Lei da Costa. Wilson Lei da Costa, ó, o teu cartão, o cartão do Bradesco aqui, tá aqui na portaria da rádio. 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
4: Eu tenho uma nota de falecimento e vou passar a partir desse instante. Faleceu às 3 horas dessa manhã, no Hospital de Orleans, com a idade de 87 anos, o senhor Agenor Salvador. O mesmo deixa esposa, 6 filhos, 11 netos e 7 bisnetos. Era mais conhecido por Agenor Ferreiro. Seu corpo está sendo velado na Capela Municipal de Orleans. Seu sepultamento será hoje, às 16 horas, para o cemitério de Orleans, havendo antes celebração de corpo presente na capela local. Noticiamos com pesar o falecimento do senhor Agenor Salvador, aos 87 anos, a família enlutada, as nossas condolências, informou Grupo Zappellini.
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aqui na Rádio Cultura FM. Para você que está ligadinho com a gente, acompanhando aqui a nossa programação, obrigado pela sintonia e o carinho da audiência, né? Ligadinhos aqui no nosso programa, é o nosso programa As Velhinhas da Cultura, que está já entrando no ar aqui na emissora favorita, a Rádio Cultura FM, né? E acompanhando a nossa programação, obrigado aí pela sintonia e o carinho da audiência, né? Rádio ligado aqui na sua emissora favorita, a Rádio Cultura FM, né? É, e acompanhando a nossa programação. Obrigado aí pela sintonia e o carinho da audiência. Rádio ligado aqui na emissora, a Rádio Cultura.

0: Cultura FM e no programa, é claro, nós aqui com a gente, aqui no programa aí, as velhinhas da cultura, lhe preparando aí para a tarde gostosa desta quarta-feira, e o rádio ligado aqui com o nosso programa. Direção geral de Gelson Luiz Padilha, a coordenação da doutora Lela Briguente Padilha, a equipe que trabalha comigo na emissora, na recepção, a Ana Clara Padilha, né? É, a Ana Clara Padilha na recepção, departamento de gravações, o Iago Teles, tá certo? E aqui na comunicação, esse amigo de vocês para serviços leves é o Carlos Augusto de Almeida, é o Pipoca na Rádio Cultura FM. E
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Então tá certo, tá dado o recado aqui, deu o recado aí, deu, tá dado o recado. Então vamos agora com a primeiríssima aqui do programa. Ah, tá. A primeira música do programa para homenagear o aniversário da Emanuela Furlan Rodrigues. A Emanuela Furlan Rodrigues está completando 18 anos hoje. A homenagem da Enid Furlan está homenageando a filha aí pela passagem do aniversário hoje, 18 anos. Parabéns, Emanuela.

FM, é, você ouviu aí a primeiríssima do programa de hoje aqui na Rádio Cultura FM, né? E você ligado aqui com o nosso programa e acompanhando a nossa programação, né? Obrigado aí pela sintonia e o carinho da

0: Tá aí na Rádio Cultura FM, para você que está ligadinho com a gente na Rádio Cultura, tá na hora do intervalo, tá na hora do intervalo, vou pro intervalo rapidinho e já retorno aqui na emissora, aguardem.
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43 minutos aqui na Rádio Cultura FM. 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

Olha aqui, agora são 13 horas 44 minutos. 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

0: FM, 13h45, o intervalo já, oxa vida, hein? Ah, o intervalo tá nos apertando aqui, nós já voltamos.
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0: Eu tenho uma nota de falecimento e vou passar a partir desse momento. Faleceu às 3 horas da madrugada de hoje, no Hospital de Orleans, com a idade de 87 anos, o senhor Agenor Salvador, o mesmo deixa esposa, 6 filhos, 11 netos e 7 bisnetos. Era mais conhecido por Agenor Ferreiro. Seu corpo está sendo velado na Capela Mortuária Municipal. Seu sepultamento será hoje às 16 horas para o cemitério de Orleans, havendo antes celebração de cor presente na capela local. Noticiamos com pesar o falecimento do senhor Agenor Salvador aos 87 anos. A família enlutada, as nossas condolências, informou Grupo Zappellini.
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tudo certinho por aí? Mas claro que sim, ouvindo a Rádio Cultura FM. Essa rádio está fazendo eco na cidade e toda a região, atravessando serras, canhadas, coxilhas, batendo aí a porta do seu rancho. 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

58 minutos, né? Lembrando que amanhã é dia de Corpus Christi, né? É, então o pessoal aí já está organizando aí os tapetes aqui na cidade de Orleans, né? O trajeto em que vai ser a procissão amanhã. Vai ficar muito lindo os tapetes, né? Mas vamos valorizar aí, né? O trabalho aí do pessoal aí da Igreja Católica. Vão fazer os tapetes ali ao lado da Igreja Matriz. Desce ali onde tem a rua do sindicato, né? É do Sindicato dos Trabalhadores. Depois pega a Venceslau Spansesc, sobe até a prefeitura. Bem na esquina da prefeitura vai ter um altar. Vai ter ainda depois, na 15 de novembro, retornando até a igreja, né? Vai ser muito lindo amanhã, então, portanto, a você que vai trafegar aqui por Orleans, acompanhar aí a confecção dos tapetes para a procissão que acontece aqui em Orleans.

relógio marcando já 14h. Hoje o relógio tá me atropelando aqui, né? Tá me atropelando pra lá e pra cá. Duas da tarde, olha a hora,

0: aqui na Rádio Cultura FM. É isso aí, né? Vamos aí rapidinho ao intervalo e nós já voltamos.
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0: 2:03, 23 graus, boa tarde.

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tá aí o tique-tique nervoso, né? 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

0: Aqui na Rádio Cultura FM. Você ligadinho com a gente, acompanhando aqui o nosso programa, Programas Velhinhas da Cultura FM, é isso? É, tá ligadinho aqui com o nosso programa, é o intervalo, tá na hora do intervalo, eu vou pro intervalo e eu já retorno aqui na emissora favorita, a Rádio Cultura FM. É rapidinho o intervalo, viu?
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0: Eu tenho uma nota de falecimento e vou passar a partir desse instante. Faleceu às 3 horas da madrugada de hoje, no Hospital de Orleans, com a idade de 87 anos, o senhor Agenor Salvador. O mesmo deixa esposa, 6 filhos, 11 netos e 7 bisnetos. Era mais conhecido por Agenor Ferreiro. Seu corpo está sendo velado na Capela Mortuária Municipal. Seu sepultamento será hoje às 16 horas para o cemitério de Orleans, havendo antes celebração de corpo presente na capela local. Noticiamos com pesar o falecimento do senhor Agenor Salvador aos 87 anos. A família enlutada, as nossas condolências.
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2: Aqui na Rádio Cultura FM, né? Hoje é o aniversário da Emanuela Furlan Rodrigues. Tá completando 18 anos hoje a Emanuela Furlan Rodrigues. 18 anos, hein? É a maioridade aí, né, Emanuela? A homenagem da sua mãe a sua mãe tá homenageando você, desejando feliz aniversário. Tá certo? 2h34 aqui na Rádio Cultura FM, para os frangos do Ricardo Rafael, telefone 991316527. 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

Alemão do Forró, aqui nas velhinhas da cultura. Hoje só com as melhores aí, ó. Erva Doce, o amante profissional, é um cara, ó, que vai na academia, viu?

0: aqui na Rádio Cultura FM. As melhores canções aqui no programa As Velhinhas da Cultura FM, né? A hora de agora é agora, já faltam 20 minutos para as 3.
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5: 14 horas 48 minutos na Rádio Cultura FM. Dona Edith, Furlana, homenageando a Emanuela aí pela passagem do aniversário, né? Já vai a música aqui, ó. É o Zé Ramalho que pediu, né? Já vamos rodar aqui, tá? Lembrando que nós estamos aqui para

aqui na Rádio Cultura, 7 minutinhos faltando para as 3 da tarde, né? Lembrando que nessa quinta-feira o restaurante Bela Vista estará aberto, hein? É, Corpus Christi, né? Tá certo? Hoje à noite, lá no restaurante Pesque Pague Becker, tem a feijoada, hein? É, tem a feijoada lá no restaurante Pesque Pague Becker hoje à noite. Lembrete aí pra você,

E daí, tudo certinho? Claro que sim! E como na vida, tudo se explica. É por aqui que a gente fica, agradecendo o carinho de todos. Deixando aí a saideira do programa, amanhã a gente está de volta aqui na Rádio Cultura FM, tá certo? A todos, uma excelente tarde da quarta-feira. Bom feriado para você que vai prolongar o feriado. Amanhã a gente está normal aqui na emissora, tá certo? Amanhã nós estamos de volta. Mas para você que vai na estrada aí, vá devagar, tá? Vá devagar, reduza a velocidade.

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5: É, o fim de semana, ele até é aproveitável em alguns momentos. Esse sábado é um dia mais instável, tem previsão de chuva entre a madrugada e a manhã, melhorando à tarde e à noite. A temperatura, ela se mantém mais agradável, a máxima prevista deve chegar próximo aí dos 23, 22 graus. E é importante estar ressaltando que no domingo, segunda, terça, quarta, o tempo ele segue mais firme, alterna com sol, intercala com muitas nuvens e a maior parte de ambos os dias são bem aproveitáveis. O máximo que pode ter é algum chuvisco fraco e isolado no amanhecer e no entardecer. E isso em um outro dia, né? A maior parte, assim, é mais é tempo seco mesmo. Friozinho pelas manhãs, com maior aquecimento durante a sequência das tardes. E os ventos sopram com intensidade fraca moderada de norte a nordeste. O mar é calmo, meio metro ao metro, picos de 1,5 metro, a ondulação ela é de sudeste. Lembrando que começa a ficar um pouquinho mais agitado em alto mar durante o decorrer do fim de semana. Peter Scheuer, meteorologista, com a previsão do tempo.
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3: 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Cultura, 5 horas, 9 minutos.

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4: Cultura, 5:42. 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

0: E é cheia de graça, o Senhor é convosco. Bendita sois vós entre as mulheres e bendito é o fruto de vosso ventre, Jesus. Santa Maria, Mãe de Deus, rogai por nós, pecadores, agora e na hora de nossa morte. Amém. Eis aqui a serva do Senhor, faça-se em mim segundo a vossa palavra. Ave Maria, cheia de graça, o Senhor é convosco. Bendita sois vós entre as mulheres e bendito é o fruto de vosso ventre, Jesus. Santa Maria, Mãe de Deus, rogai por nós, pecadores, agora e na hora de nossa morte. Amém. E o Verbo Divino se fez carne e habitou entre nós. Ave Maria, cheia de graça, o Senhor é convosco. Bendita sois vós entre as mulheres e bendito é o fruto de vosso ventre, Jesus. Santa Maria, Mãe de Deus, rogai por nós, pecadores, agora e na hora de nossa morte. Amém. Glória ao Pai, ao Filho, ao Espírito Santo, como era no princípio, agora e sempre. Amém. Oremos. Infundi, Senhor, a vossa graça em nossas almas, para que nós, que pela anunciação do anjo, chegamos ao conhecimento da encarnação de vosso Filho, pela sua paixão e morte na cruz, sejamos conduzidos à glória da ressurreição, pelo mesmo Cristo, Senhor nosso. Amém. Rogai por nós, Santa Mãe de Deus, para que sejamos dignos das promessas de Cristo. Obrigado, prezados Rádio 20, e até amanhã neste mesmo horário. Louvado seja nosso Senhor Jesus Cristo, para sempre seja louvado. Em nome do Pai, do Filho, do Espírito Santo. Amém.
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2: Rádio Cultura, 6 horas e 5 minutos.

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0: Muito bem, são 18 horas com 14 minutos para você sintonizado na Rádio Cultura FM. Muito boa noite, estamos chegando com mais uma edição do programa Cultura Esporte. A apresentação é de Rodolfo De Villa, trabalhos técnicos e participação Iago Teles, direção geral Gelson Padilha. 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
0: Muito bem, muito bem, muito bem. Mais uma vez, boa noite para você sintonizado na Rádio Cultura. Estamos chegando com mais um Cultura e Esporte nesta quarta-feira, dia 3 de junho de 2026.
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0: 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Certo, então, a partir de agora o esporte é destaque, o esporte é assunto. Na mais ouvida da cidade, na minha, na sua, na nossa Rádio Cultura FM. Primeira parte dedicada aqui aos assuntos do esporte local, né? As informações de Orleans e também a nível regional. E depois a gente fala aí também a respeito do assunto profissional, né? O pessoal já tá por aqui no Facebook, né? O Juninho Rocha, já dá o seu boa noite. Valeu, Juninho. Um abraço para você. 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Bem, aqui no Facebook, o Roberto Coan tá por aqui. Boa noite a todos. Estamos na escuta, eu e o meu pai. Seu programa, né? Tudo sobre o esporte. Valeu, Roberto. Um abraço para você, Roberto Coan. E também um abraço aí pro seu pai, né? Tá ligadinho com a gente também. Um abraço aí pro seu Coan, né? Agora me fugiu o nome dele. Mas um abraço pro Roberto aí. E também pro pai do Roberto, né? Que tá ligadinho, o seu Coan aí. Tá ligadinho aqui na programação.

ontem teve início mais uma edição da Taça Segero de Futsal Adulto. Lá no município de São Ludigero, hein? Casa cheia para variar, né? Ginásio de esportes lotado ontem à noite lá na cidade de São Ludigero. Ontem dois jogos abriram as disputas no corrente ano. Esse ano serão 9 times, né? 9 times em busca do título aí da Taça Segero de Futsal lá em São Ludigero. Ontem dois jogos, né? E os dois jogos acabaram empatados, né? No primeiro confronto, Cozidos e Bicão 2x2, né? Foi a reedição da final do ano passado, né? Portanto, 2x2 para Cozidos e Bicão. E depois, né? Outro empate, só que em 4x4, entre a Associação 1327 e a PEC, viu? E a PEC buscou o empate aí praticamente no último lance, né? Parecia que ia perder, mas o Denner, né? O goleiro fez o gol, se aventurou no ataque e conseguiu empatar pro time da PEC, né? 4x4 a PEC e Associação 1327, viu? Foram os dois jogos de ontem que abriram mais uma edição da Taça Segero de Futsal Adulto lá na cidade de São Ludigero, viu? Como eu frisei, né? Casa cheia. Além do adulto, também vamos ter disputas aí na garotada, né? Sub-7, sub-9, sub-14, enfim. São muitas equipes também na base. E, claro, as 9 do adulto, né? Portanto, estão aí os primeiros resultados de ontem na abertura aí da Taça Segero de Futsal, né? A próxima rodada acontece na sexta-feira, a partir das 20 horas, né? Duelos entre Consulado do Criciúma contra o Medeiros e depois o Resenha enfrentando a equipe do Carvoeiro. Bem, vou falar aqui do Campeonato Regional de Futebol do Quarentão, promovido aí pela Liga Verde Vale, um regional aí, né? Do Quarentão do Futebol. Dias atrás teve início, né, a competição. A equipe da CME de Gravatal ganhou, né, do Próspera Miguiçu por 2x0, né? Foi o jogo que abriu a competição, tá? E hoje à noite tem jogo, viu? Hoje à noite tem jogo, a partir das 20 horas, também lá no município de São Ludigero, tá? Estádio Reinaldão recebe aí o duelo entre Ser São Ludigero contra Orleans. É, Orleans estreando daqui a pouco, né? Daqui a pouquinho lá no estádio Reinaldão, Orleans estreando fora de casa, viu? São 6 equipes, né? Ao todo. Então, vem aí o Campeonato Regional de Futebol do Quarentão, né? Pessoal aí mais experiente aí. Na chave A. A chave A é composta por São Ludigero, Ser União de Armazém e a CME de Gravatal, né? A chave B tem o Próspera Miguiçu, que é lá de Tubarão, Orleans e a União de Braço do Norte, viu? Esses são os 6 times aí que disputam o Regional de Futebol do Quarentão, né? Promovido pela Liga Amadora Verde Vale, viu? Então daqui a pouquinho bola rolando lá no Reinaldão. Às 20 horas é a estreia de Orleans, né? Orleans estreando fora de casa contra a equipe de São Ludigero. 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

0: bem, Taça Corcel, Campeonato Municipal de Futsal Adulto aqui de Orleans, daqui a pouquinho Ginásio Municipal, a partir das 21 horas, tá um pouquinho mais tarde, hoje é jogo isolado, só um jogo hoje, abrindo aí a segunda rodada, jogo pela chave A da competição, 21 horas, hoje, WWR Agro contra Cês Marias, tá, o time do Agro estreando no campeonato. Enfrentando o Cês Marias, que já estreou com vitória. É o único jogo de hoje, tá? Então daqui a pouquinho, um pouquinho mais tarde, 21 horas, ali no Ginásio Municipal de Orleans, a abertura da segunda rodada da Taça Corcel, né? O Municipal de Futsal Adulto aqui de Orleans, tá? Essa chave A tem apenas 3 times, né? O time do Agro vai estrear na competição. E o time de Cês Marias, tá? Se pontuar, já vai estar classificado, né, para a próxima fase, tá? Inclusive em primeiro lugar. Então, jogo importante. O Santista, que é o outro time da chave, fica de olho aqui, né? Já que vai folgar nessa rodada. Então, jogo isolado, porém importante. Abrindo aí a rodada número 2, né, da Taça Corcel aqui de Orleans. Daqui a pouquinho, 21 horas, bola rolando ali no Ginásio de Orleans. 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Tudo bem, seguimos aqui com o Cultura Esporte nesta quarta-feira, véspera de feriado nacional, né? Amanhã nós não teremos aqui o Cultura em Esportes, né? Só para pontuar. Amanhã estaremos de folga. Muito bem, o pessoal tá por aqui. Deixa eu ver aqui onde é que eu parei aqui com os recados. A minha mãe tá por aqui, dá o seu boa noite. Também tá por aqui o Ronivaldo Pedroso. Boa noite, Rodolfo. Boa noite, Ronivaldo. Tá ligadinho com a gente aqui através do Face. E também tá por aqui o Carlos Coelho. Boa noite. Boa noite, Carlos. Valeu, um abraço para você. É o pessoal interagindo conosco aqui através do Facebook. 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Muito bem, você já adquiriu aí o seu bolão da Copa? O bolão da Copa aí, uma iniciativa do Sênior aqui de Orleans, né? O pessoal aí do Cinquentão da Bola. Até o próximo dia 8, viu? Até a próxima segunda-feira, as cartelas estarão aí sendo comercializadas, tá? Pelo pessoal aí do Sênior de Orleans. Quem quiser adquirir, né, as cartelas para participar, né, do bolão da Copa aí, né? Esse mês vai ter início a Copa do Mundo. E o Sênior sempre realiza, né, o seu tradicional bolão da Copa. Até a próxima segunda-feira, tá? Até o próximo dia 8, as cartelas ainda à disposição aí dos interessados, tá? As cartelas podem ser adquiridas com os integrantes do Sênior E também com o Baído Correia, né? O Baído Correia, que é um dos dirigentes aí, né? Um dos líderes do sênior, tá? Através do WhatsApp 99994-5040, viu? 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Tem um valor. Você vai lá, fala com o Baído. 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É o WhatsApp do Baído Correia. Se você também preferir, né? As cartelas também estão disponíveis no Bar da Esquina, aqui no bairro Centro, aqui em Orleans, tá? Bem fácil de achar. E também no Bar do Guto, lá na Coloninha, tá? Próximo ali à ponte que liga Orleans a Lauro Miller, né? Aquela ponte lá embaixo na Coloninha. 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Só perguntar ali, o pessoal conhece ele também, o Guto. Ou no Bar da Esquina, aqui no centro de Orleans, tá? Também cartelas disponíveis nesses dois lugares, tá bom, gente? Participe, participe, hein? E quem sabe você pode faturar o prêmio, né? Esse ano uma grande premiação, né? Pra quem acertar aí o campeão do Mundial, né? De seleções, que vai começar dentre alguns dias, tá bom, gente? A final da Copa tá prevista pro dia 19 de julho, tá? E no dia seguinte, né? No dia 20 de julho, a gente vai fazer a divulgação ao vivo, tá? Do vencedor ou dos vencedores do bolão da Copa e do Sênior de Orleans aqui do Cultura Esporte, viu? Já contactamos com o Baído aí, né? Na verdade, ele que nos contactou, né? Pedindo pra gente, né? Se a gente poderia fazer, né? Essa parte, com certeza, né? Pedido feito, pedido atendido. Então, no dia 20, né? O Baído vai estar aqui ao vivo pra gente divulgar aí o vencedor ou os vencedores do bolão da Copa promovido pelo Sênior aqui de Orleans, tá bom? Até o dia 8, até a próxima segunda-feira, as cartelas ainda podem ser adquiridas. 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Bem, 18 horas com 32 minutos, seguimos aqui com o Cultura e Esporte nesta quarta-feira. Quarta-feira aqui de muito esporte na Rádio Cultura para você. O pessoal segue por aqui conosco, né? Através do Facebook, também do YouTube. Seguimos aqui com as informações. Deixa eu falar aqui de Lauro Miller. Campeonato Municipal de Futsal Adulto Masculino, ontem dois jogos deram prosseguimento a esta competição, né? A equipe do Novo Horizonte ganhou do Amaral por 5-4 e a Portelinha ganhou do Barreiro por 8-4, viu? Com esses resultados no masculino, na chave A, liderança do Itanema com 6 pontos ganhos, Amaral e Barreiro tem 3 e a equipe do Ressaca ainda não pontuou. Chave B, Cairu e Portelinha, 9 pontos. O Novo Horizonte foi a 6. E o Guatá tá zerado. Guatá ainda não pontuou. Tá bom, gente? Isso lá de Lauro Miller, tá? Campeonato Municipal de Futsal Adulto Masculino. No próximo sábado, a competição prossegue, né? Daí na sexta-feira a gente traz aqui os jogos, horários e também outras informações lá do futsal em Lauro Miller. 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Muito bem, para fechar aqui a primeira parte do Cultura e Esporte, vamos para Grão-Pará? Sim, vamos! Vamos para Grão-Pará, definidos os finalistas do Municipal de Futebol de Campo, tá? Nas duas categorias. Antes disso, né? Os resultados aí das semifinais, jogos de volta. Nos aspirantes, o Ayuré ganhou do Barcelinha por 2-0. Na ida já havia ganho, né? Portanto, o Ayuré na final para enfrentar a equipe de Capivaras, né? Capivaras ganhou do Nacional por 2-1. Na ida também já havia ganho, né? Portanto, nos aspirantes, a final em Grão-Pará entre Ayuré e Capivaras, tá? Nos titulares, semifinais, jogos da volta, o Ayuré ganhou do Rio Cachoeirinhas por 2-0. Na ida foi 1-1, né? Foi empate. Então, na volta deu Ayuré 2-0, o Ayuré tá na final. Pra pegar o Nacional, hein? É, que jogão, hein? Clássico lá em Grão-Pará, e o Nacional ganhou de Capivaras por 2-0. Na ida também já havia ganho, né? Então, o Nacional aí passa pelo time de Capivaras e vai para a final, hein? Portanto, nos titulares, final entre Ayuré e Nacional, hein? Próximo domingo, dia 7, jogo seco, tá? Jogo único, não é mais ida e volta, não. Dia 7 é a grande final do Municipal de Futebol lá de Grão-Pará, tá? A partir das 14 horas lá no campo do Ayuré. Por ter melhor campanha, né? O Ayuré vai levar as finais pro seu estádio, lá pro seu distrito, viu? Domingo, dia 7, 14 horas, os aspirantes, né? Duelo entre Ayuré e Capivaras. E depois, por volta ali de 16 horas, aproximadamente, nos titulares, o clássico, né? A grande final aí entre Ayuré e Nacional, hein? Então, boa sorte aí pras equipes, né? Boa sorte pros finalistas. Domingo é dia de decisão lá em Grão-Pará, referente ao campeonato municipal de futebol da cidade de Grão-Pará. A gente vai pro nosso intervalo comercial. Na sequência, voltamos aí com a segunda parte, a parte final do Cultura Esporte.
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Muito bem, são 18 horas com 43 minutos. Estamos de volta. Programa Cultura e Esporte para você nessa quarta-feira, véspera de feriado nacional. Só lembrando mais uma vez, né? Amanhã, quinta-feira, devido ao feriado de Corpus Christi, né? Nós não teremos aqui o Cultura e Esportes, viu? Então amanhã estaremos de folga, aí retornaremos na sexta-feira a partir das 18 horas e 10 minutos. Muito bem, já está por aqui o Iago Teles também para fazer a sua

0: participação hoje um pouco mais rápida, né, Iago Teles? Boa noite.
1: Boa noite, Rodolfo. Boa noite, nossos ouvintes.
0: Tudo tranquilo?
1: Tudo certo, tudo tranquilo.
0: Muito bem, Iago Teles. Sem muitos assuntos aí no esporte profissional, né?
1: Pois é.
0: Deixa eu só passar então algumas informações aqui. Hoje à tarde, dois jogos fecharam, tá? A oitava rodada da Série B do futebol catarinense, né? O Jaraguá perdeu pro Guarani por 3-1. E o Nação, hein? Foi goleado por 6-0 pro Blumenau. Foram os dois jogos de hoje à tarde, viu? Os outros resultados, né? Já no fim de semana que passou. Metropolitano 2, Juventus 0. Tubarão 1, 0 pro Fluminense de Joinville. Caravaggio e Ercílio Luz 2-2, tá? Classificação de momento. Blumenau e Metropolitano 16 pontos. Caravaggio 15. Ercílio Luz 14. Tubarão 13. Fluminense e Guarani 10. Nação 9. Juventus 7. E o Jaraguá com apenas um ponto, tá? Isso da Série B do futebol catarinense após 8 rodadas, Iago Teles.
1: Pois é.
0: Era isso. Caravaggio é isso. Comandado pelo Silvio, né? Pelo Silvio Nicoladelli.
1: Uhum.
0: Ele que é orleanense, né? O popular Silvio Criciúma, né?
1: Uhum.
0: Mas é orleanense de nascimento, viu? O Silvio costuma brincar, né? Porque ele nasceu em Orleans, mora em Tubarão e leva Criciúma no nome.
1: Legal.
0: Ele brinca ali.
1: Pois é.
0: Ele brinca, que tem três cidades envolvidas. Um abraço pro Silvio Nicoladelli, técnico do Caravaggio, nosso amigo, né? Orleanense também. Igual a gente aqui, Iago Teles.
1: Certo. Rodolfo.
0: Sim.
1: Praticamente não tem informação do esporte nenhum, né? Tava até
0: parado,
1: né? É, quando você tava lendo aí sobre o Catarinense B aí.
0: Isso.
1: Eu tava dando uma olhadinha aqui, ver se achava alguma informação, mas praticamente nada, Rodolfo. Tá totalmente parado, os times ainda não se mexeram na... Se vão vender alguém, não vão, enfim, né? Tem, tem esse quesito também, né? Que agora acho que abre a janela de transferência, se não me falha a memória. Ou é esse mês ou é mês que vem?
0: Acho que é mês que vem, eu acho.
1: É, mas
0: é por agora.
1: É por agora, é. Mas geralmente o filme já começa a mexer um pouquinho antes,
0: claro,
1: né?
0: Claro.
1: Mas por enquanto nada, né? Só reforçando, a Série A então está sem pausa, né, Rodolfo? Até o fim da Copa do Mundo. Volta apenas dia 22 do mês 7, né? Mês que vem, então só dia 22 do mês que vem.
0: Só depois
1: de julho.
0: Da Copa.
1: Isso, só depois da Copa.
0: Só depois da Copa.
1: E as outras competições também, Libertadores, Sul-Americano, só depois da Copa.
0: Perfeito.
1: Apenas o único campeonato que estará em andamento é a Série B. Série B tem a rodada, 12ª rodada já na sexta-feira, que é a abertura do Operário contra o Juventude às 8 horas da noite. E o Criciúma joga no sábado às 11 horas contra o Londrina aqui no Liberto Wilson, aqui em Criciúma, Rodolfo. E o Avaí joga contra o Ceará na quarta-feira, dia 10. Ceará e Avaí na casa do Ceará. Daí.
0: É semana que vem só o Avaí.
1: Isso, o Avaí só semana que vem.
0: Certo, e o Criciúma sábado agora às 11 horas.
1: Sábado agora às 11 horas.
0: Novo horário, novo, novo entre aspas, né?
1: Isso, já tem, no sábado geralmente não tinha às 11 horas, né? Geralmente era no domingo às 11, né? Então é praticamente um novo horário aí.
0: Uhum.
1: Provavelmente colocado devido à Copa, né?
0: Isso.
1: Quase de certeza, né? Por causa, para não coincidir com os horários. Mas um horário, eu acho, principalmente para o pessoal de Criciúma, aqui de Orleans, que vai aos jogos, eu acho um horário ruim, Rodolfo. Porque por ser 11 horas no sábado de manhã, a maioria está trabalhando ainda, né? Muita gente não consegue folga para ir.
0: Exato.
1: Se vai, vai meio-dia ali, mas vai pegar um trânsito para chegar, já vai chegar na metade do segundo tempo. Então, praticamente não compensa, né? Ao torcedor ir num horário desse.
0: Quem vai aguardar para ver o público também.
1: É, quem puder vai ir, de certeza. Não vai lotar o estádio, não vai dar 9, 8 mil. Deve dar uma faixa de 3, 4 mil ali mais ou menos. Uhum. Que é o que dá em horário assim de diferente, porque o Criciúma é o que dá mais ou menos, né?
0: Uhum.
1: Mas vamos ver o que vai dar, Rodolfo.
0: Muito bem, então Rodolfo. O Criciúma em campo sábado às 11 horas contra o Londrina.
1: Isso, só uma informaçãozinha da Seleção Brasileira, né? A Seleção Brasileira estreia na Copa do Mundo dia 13, no sábado, às 19 horas contra o Marrocos. Mas antes, ainda no sábado, esse sábado agora, dia 6, o Brasil enfrenta o Egito. E um detalhe interessante, que o rival do Brasil, que é nesse amistoso, que é o Egito, nunca venceu um jogo em Copas do Mundo.
0: O Egito nunca ganhou um jogo de Copa?
1: É, a informação que eu tenho é que nunca venceu um jogo de Copa, né?
0: Caramba, é mesmo, é?
1: Pois é.
0: O Egito costuma ir em Copa?
1: Eu acho que esse ano ele vai, né?
0: Esse ano está, né? Esse ano sim.
1: Esse ano está. Os outros anos acho que provavelmente não foi mais,
0: os
1: né?
0: Os outros anos, não.
1: Mas antigamente
0: lembro,
1: talvez ia mais vezes, né?
0: Uh-huh.
1: Mas,
0: geralmente na África, né? Quem costuma ir é a Nigéria, a Argélia, a Tunísia, África do Sul.
1: É, a última...
0: Começou a frequentar.
1: A última participação do Egito foi na Copa de 2018, Rodolfo.
0: Certo.
1: Na Rússia.
0: Ah, então não faz tanto tempo.
1: Na ocasião...

0: não, teve 3 jogos e 3 derrotas, né? Uhum. Foi por Uruguai, Rússia e Arábia Saudita.
1: Isso em 18?
0: É, isso em 18, né?
1: Agora volta então esse ano.
0: E antes o Egito jogou em 34, 90. Tá nas primeiras participações, perdeu pra Hungria. É, praticamente é isso. No ciclo atual, o Egito...
1: pouco.
0: Egito entrou 52 vezes, uhum, com 30 vitórias, 16 empates e 6 derrotas. A seleção está no grupo G nesse ano, né? Uhum. Estreia na Copa do Mundo contra a Bélgica no dia 15.
1: Já vai pegar uma seleção forte.
0: É, já pega
1: uma
0: seleção.
1: Bélgica é bom.
0: Uhum. É um bom time. Mas pelo que dá informação aqui mesmo, é que o nunca venceu, né?
1: Uhum.
0: Na Copa. Interessante. Mas é o adversário do Brasil nesse amistoso, né? Não contam com o Neymar ainda, né?
1: Não.
0: Pode ter alteração, pelo que eu vi aqui, pode ter 5 alterações. No time titular de sábado, né? Mas vamos ver como que vai ser o time do Ancelotti. O Brasil já está treinando lá, já nos Estados Unidos, né? Acho que chegaram terça. Chegaram segunda.
1: Ontem. Ontem, né?
0: Tô perdido nos dias aqui.
1: É ontem, isso.
0: Mas já é já foi o primeiro treino, né? E hoje já teve o seu segundo treino também, né? Então o Ancelotti já está fazendo seus testes aí para sábado. E sábado que vem já estrear na Copa do Mundo de 2026, Rodolfo.
1: Muito bem, então. Tá por aqui o Osnivaldo Cruz aqui no Facebook. Boa noite, pessoal do esporte. Tamo junto. Ligadinho aqui nas informações. Agora é só curtir a Série B até voltar à Série A, né? É isso aí, Osnivaldo. Um abraço pra você. Obrigado pela sua interação. E também tá por aqui a Ivonete Ramos, né? Olá, meus amigos. A paz do Senhor Jesus. Amém. Amém, Ivonete. Com esse recadinho, então, a gente fecha aqui hoje o Cultura Esporte, viu? Nós retornaremos sexta-feira, amanhã, devido ao feriado de Corpus Christi, né? Nós não teremos aqui o programa Cultura e Esportes. Retornaremos na sexta-feira, às 18h10.
0: Só um detalhezinho, só lembrando que a rádio estará na parte da manhã, no seu, a sua programação normal.
1: Certo.
0: A parte da tarde, que daí a gente tá... Uhum. Ganhamos uma folga, Rodolfo.
1: Opa,
0: amanhã.
1: Tá bom.
0: Então, da manhã, das 7 até as 12, a programação normal da rádio, uhum, tá? O jornal ali da manhã com o Padilha, depois o show da Cultura com a Débora, e às 11 o programa do Padilha novamente, uhum, e encerra com o Pipoca amanhã, tarde, depois da tarde, o pessoal da rádio aqui tá livre.
1: Pipoca, encerra amanhã, Pipoca?
0: Pipoca encerra amanhã.
1: Carlos Augusto de Almeida, né? O Pipoca.
0: Esse mesmo.
1: Lenda, uma figura. Um abraço pro Pipoca, se estiver nos ouvindo. Muito
0: com
1: bem,
0: certeza
1: então,
0: tá.
1: É. Então nós, Iago Teles, sexta-feira, 18h10, aí sim, Cultura e Esporte.
0: Estamos de volta.
1: Estaremos de volta. Tá bom, gente? Um grande abraço. Valeu, gente da bola. Mais uma vez, boa noite, bom feriado. Amanhã retornaremos sexta-feira, às 18h10. Um abraço e até sexta.
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0: ouvir o que ele disse.
1: Por isso que nós acertamos as contas do país, colocando o pobre no orçamento e cobrando de quem tem capacidade econômica. Quem hoje vive de salário paga menos tributo. E quem tem fundo offshore, quem é dono de bet, hoje paga pela primeira vez tributo no país, o que é muito devido, o que é muito justo.
2: Olha, o presidente Lula também aproveitou a reunião ministerial para falar sobre os Estados Unidos indicarem que vão impor uma taxa de 25% a produtos brasileiros. Lula lembrou que o governo, mais uma vez, vai adotar o caminho do diálogo, sem abrir mão da soberania do país em nenhum momento nesse processo.
3: Se os Estados Unidos quer problema, ele tem o direito de não querer. Agora, nós não vamos ficar chorando, nós vamos procurar outros parceiros. Se ele não quer comprar, a gente vai vender para quem quiser comprar. Se não quiser investir aqui, nós vamos procurar outro. O que tem que saber é que o Brasil é dono do seu nariz. Isso aqui é um país democrático e soberano. E por conta dessa soberania, nós faremos tudo o que for necessário. Nós queremos respeitar todo mundo, mas nós também queremos respeito.
4: E sobre as próximas ações do governo, o que foi divulgado na reunião, Nazi?
2: Luciano, muitas entregas estão previstas para as próximas semanas. A gente pode citar um novo plano para o combate ao feminicídio, uma nova fase do programa Desenrola, para pessoas que estão com os pagamentos em dia, não caiam na inadimplência. E o Move Motos, uma nova modalidade de linha de crédito voltada para motociclistas que trabalham com aplicativos de entregas e transporte. Mariana, Luciano.
5: Nazi, obrigada pelas suas informações ao vivo.
4: O governo do Brasil manifestou hoje profunda discordância da conclusão dos Estados Unidos de que a pecuária brasileira utilizaria trabalho forçado em sua produção.
5: A investigação da seção 301 foi concluída pelo governo norte-americano para apurar situações de concorrência desleal praticada por países com os quais os Estados Unidos têm parceria comercial, entre eles o Brasil.
4: As conclusões dela vêm sendo utilizadas para justificar a aplicação de tarifas de importação sobre produtos desses países.
5: O Brasil considerou absurda a conclusão e destacou que a Organização Internacional do Trabalho reconhece o Brasil há décadas como referência no combate a práticas que violam a dignidade dos trabalhadores.
4: Por meio de nota, o governo brasileiro disse ainda esperar que as recomendações de taxação dos produtos brasileiros não sejam efetivadas e que atuará para reduzir danos que venham a ser causados à economia, aos empregos e à renda dos brasileiros.
5: Mais empresas brasileiras vão poder acessar os recursos do Plano Brasil Soberano.
4: O programa foi criado para minimizar os impactos das tarifas impostas pelos Estados Unidos ou aos conflitos no Oriente Médio.
6: Portaria publicada pelos Ministérios da Fazenda e do Desenvolvimento, Indústria, Comércio e Serviços reduziu de 5% para 1% o impacto mínimo no faturamento bruto, exigido para que exportadores e fornecedores afetados pelas tarifas impostas pelos Estados Unidos ou pelos conflitos no Oriente Médio tenham acesso às linhas de crédito. As solicitações vão poder ser feitas a partir da próxima segunda-feira, dia 8, no site ws.bnds.gov.br/elegibilidade-brasil-soberano. A medida beneficia empresas de setores como aço, cobre, alumínio, automotivo e moveleiro, além de exportadoras que mantêm relações comerciais com países do Oriente Médio. Segundo o governo, a iniciativa busca proteger a produção nacional e preservar empregos diante das incertezas do cenário internacional. O Plano Brasil Soberano oferece financiamento para capital de giro, produção voltada à exportação, compra de máquinas e equipamentos, ampliação da capacidade produtiva e inovação tecnológica. De acordo com o BNDES, o programa já recebeu pedidos que somam 6 bilhões e meio de reais, dos quais 1 bilhão e 600 milhões de reais já foi aprovado. Claudimário Carvalho, para a Voz do Brasil.
5: Os estados e municípios brasileiros já começaram a receber as doses da vacina Pneumovinte, que será introduzida no SUS, ampliando a proteção contra doenças como pneumonia e meningite.
4: O público principal dessa vacina são bebês e crianças de 2 meses até 4 anos de idade.
5: O uso novo do imunizante nos postos vai começar na segunda quinzena desse mês.
4: Também hoje foram firmados novos contratos de financiamento para entidades filantrópicas, como as Santas Casas.
7: Estados e municípios já começaram a receber as doses da vacina pneumocócica conjugada 20-valente, a Pneumovinte. O imunizante protege

0: contra 20 sorotipos da bactéria causadora de infecções, como pneumonia e meningite. É o dobro da proteção da Pneumo 10, que hoje é oferecida no Sistema Único de Saúde e que será substituída gradualmente. O início da vacinação está previsto para ocorrer na segunda quinzena de junho, como anunciou o ministro da Saúde, Alexandre Padilha.
1: Mais ou menos 6 milhões e 100 mil doses sendo distribuídas já. Já uma parte já chegou, inclusive, nos estados e municípios. Estão programando o início, chamando a população para iniciar, procurar a unidade de base de saúde a partir do começo da segunda quinzena de junho, a partir de 15 de junho. Essa ação já nas unidades básicas de saúde, nós vamos fazer, como sempre, uma ação aí na unidade básica de saúde para reforçar.
0: Também nesta quarta-feira foram assinados 8 novos contratos da linha de crédito Caixa Hospitais FGTS, somando R$ 800 milhões. O recurso vai atender hospitais e entidades filantrópicas conveniados ao SUS, como a Santa Casa de São Paulo. O vice-presidente Geraldo Alckmin explicou que, com as condições facilitadas do crédito, esses hospitais vão continuar reforçando o atendimento no país.
2: São hospitais que não têm fim lucrativo, que atendem o SUS, inclusive a alta complexidade. Em dificuldade financeira, muitos deles, então a boa notícia é que os juros, como pode utilizar recursos do FGTS, caiu de mais de 20% para 11%, e as Santas Casas e hospitais podem ter uma saúde financeira melhor, ampliar os seus serviços, atender bem a população do SUS.
0: O uso de recursos do FGTS para esses hospitais foi autorizado pelo presidente Lula no início do ano. O objetivo é socorrer algumas dessas entidades que enfrentam dificuldades financeiras. Ao todo, são R$ 4 bilhões para refinanciamento, alívio de dívidas e capital de giro até 2030, com taxas de juros reduzidas e prazos de até 180 meses. O valor contratado até agora já passa de R$ 1 bilhão e 600 milhões. Reportagem Gabriela Noronha.
3: E a gente segue falando de saúde, porque existe uma substância que também funciona como uma vacina natural para bebês. É o leite humano.
4: Pois é, através dele a mulher passa ao bebê anticorpos e proteção contra doenças, além da nutrição tão necessária nos primeiros meses de vida.
3: Mas nem sempre a amamentação mãe e bebê é possível. E nesses casos, as crianças recém-nascidas precisam de leite doado.
4: Para garantir que eles tenham acesso a esse alimento natural tão poderoso, o Ministério da Saúde lançou uma campanha para estimular a doação.
3: O Brasil tem a maior rede pública de bancos de leite humano do mundo. O leite é destinado a todos os bebês que precisam desse auxílio, em especial os prematuros e de baixo peso, internados em UTIs neonatais. Nos últimos 5 anos, mais de 4 milhões de recém-nascidos foram beneficiados pelas doações coletadas nos mais de 300 bancos de leite de todo o Brasil. E para que outras mães se tornem doadoras, o Ministério da Saúde lançou uma campanha nacional de incentivo à doação.
5: Para bebês prematuros e de baixo peso, internados nas unidades neonatais, o leite humano é muito mais que alimento. É nutrição, imunidade e mais chance de recuperação. Quando você doa esse leite para o banco de leite humano, entra em uma rede de cuidado e chega a quem mais precisa. Doação de leite humano. Solidariedade que nutre, vida que cresce.
3: A coordenadora da Rede Brasileira de Bancos de Leite Humano, Daniela Aparecida da Silva, explica quem pode doar.
6: Para ser doadora, ela precisa estar amamentando e produzindo uma quantidade excedente do que o seu filho consome. Então ela entra em contato com o banco de leite e ali ela faz a inscrição dela como doadora. E ela vai ter que apresentar os últimos exames realizados no pré-natal, os exames de sangue mesmo, e também responder um questionário que é justo sobre isso.
3: E uma pequena quantidade de leite pode transformar a vida de uma mãe e de um bebê. É o que garante a coordenadora das políticas de aleitamento materno da Secretaria de Saúde do Distrito Federal, Maria das Graças Rodrigues.
7: A quantidade que ele precisa é mínima, é pouquinho. É um ato de solidariedade, porque eu estou pensando em outra pessoa que às vezes eu nem conheço, ela está levando saúde para ele. Quando esse bebê recebe o leite dessa mulher, esse neném está livre de infecções, ele está melhorando a imunidade, esse bebê está se recuperando mais rápido.
3: Para saber qual banco de leite mais perto da sua casa,

0: você pode ligar no número 136 do Ministério da Saúde. Reportagem Graziele Bezerra.
1: E cerca de 3 mil doulas profissionais que oferecem assistência às gestantes conquistaram o reconhecimento da atuação no Brasil.
2: A lei que regulamenta a atividade garante o acompanhamento em hospitais públicos e privados.
1: Agora, o governo quer ampliar esse atendimento no Sistema Único de Saúde.
3: A gestação e o parto representam momentos marcantes na vida de muitas mulheres. Julie já está na reta final da gravidez. Conta com o apoio de uma doula, profissional que oferece assistência à gestante, contribuindo para o bem-estar da mãe e do bebê.
4: Toda dúvida eu tiro com ela. Eu quero saber alguma coisa, eu tô sentindo alguma dor, eu pergunto para ela se é normal.
3: A doula de Julie, Gabriela Santos, fala da importância da grávida ser acompanhada por essa profissional durante o período de gestação.
5: Ser doula é acolhimento, é você instruir e você estar ali com o apoio de uma mulher que está trazendo uma nova vida ao mundo.
3: Agora, a proposta do governo federal é ampliar esse atendimento também no SUS. Recentemente, o presidente Lula sancionou lei que regulamenta a profissão de doula no país. Com recente marco, as mulheres passam a ter o direito garantido de serem acompanhadas por doulas em qualquer maternidade. Para formar e capacitar mais doulas a atuarem no Sistema Único de Saúde, o governo do Brasil anunciou investimentos de cerca de 3 milhões de reais para a qualificação dessas profissionais na rede pública. O secretário de Gestão do Trabalho e da Educação na Saúde, Felipe Proenço, explica sobre a estratégia nacional e como os recursos vão ser utilizados.
6: É um investimento do Ministério da Saúde, vai ser repassado para as instituições que têm experiência e com isso a gente mobiliza tanto as escolas de saúde do SUS quanto as universidades para que possam realizar essa formação e com isso tenhamos mais doulas.
3: Segundo o secretário Felipe Proenço, para receber os recursos federais e formar novas doulas, estados e municípios precisam apresentar propostas ao Ministério da Saúde. Reportagem Cleide Lopes.
2: Nesta quinta-feira é Corpus Christi e a expectativa é de movimento intenso nas rodovias em mais um feriado prolongado.
1: Com o aumento do fluxo, a Polícia Rodoviária Federal reforça o policiamento até o próximo domingo, com foco na prevenção de acidentes.
2: De acordo com Estênio Pires, coordenador-geral de Segurança Viária da PRF, os motoristas devem estar atentos às condições do trânsito.
7: Três fatores que nos preocupam muito é a ultrapassagem, né, muitas vezes até em local permitido, mas não com tempo hábil para concluir a manobra, ocasionando o tipo de acidente que mais mata nas rodovias federais, que é a colisão frontal. O outro fator é o excesso de velocidade e o terceiro fator, a alcoolemia. Vários desses acidentes, nós temos a soma desses três fatores.
1: A PRF também vai intensificar a fiscalização em ônibus, micro-ônibus e vans nesse feriado.
2: Isso porque as rodovias federais registraram um aumento de cerca de 8% nos acidentes de trânsito envolvendo o transporte de passageiros.
1: Serão observados os documentos dos motoristas e dos veículos, o estado de conservação dos veículos e a forma como os passageiros são transportados.
2: Reforçando que a empresa de transporte de passageiros só pode exercer essa atividade após autorização da ANTT, a Agência Nacional de Transportes Terrestres.
1: Apoio à pesquisa nas cadeias produtivas da Amazônia, como açaí, cacau e babaçu.
2: Para isso, o governo do Brasil vai aplicar 150 milhões de reais do Fundo Amazônia em projetos de desenvolvimento e inovação do setor.
8: O governo do Brasil anunciou um investimento de 150 milhões de reais para o programa Desafios da Amazônia. O programa visa estimular projetos de pesquisa, desenvolvimento e inovação que tragam soluções para as cadeias socioprodutivas da Amazônia Legal. O investimento será feito com recursos do Fundo Amazônia, administrado pelo BNDES, o Banco Nacional de Desenvolvimento Econômico e Social, e coordenado pelo Ministério do Meio Ambiente e Mudança do Clima, em parceria com o Ministério da Ciência, Tecnologia e Inovação. No primeiro edital, os recursos destinados ao programa vão apoiar o desenvolvimento de soluções tecnológicas para as cadeias do açaí, cacau, castanha, cupuaçu e pescado. O superintendente da área

0: de Meio Ambiente do BNDES, Nabil Kadri, aponta quais são os resultados esperados.
1: Essa iniciativa é uma iniciativa que visa fortalecer as redes de pesquisa e inovação em todos os estados da Amazônia brasileira. A gente pretende aprovar e apoiar 36 soluções tecnológicas para melhorar a tecnologia em cadeias produtivas de produtos da biodiversidade amazônica. São mais de 630 pesquisadores envolvidos nessa iniciativa, com bolsas de pesquisa e mais de 32 universidades e institutos públicos podendo ser beneficiados.
0: Os projetos deverão ser liderados por instituições de ciência e tecnologia da Amazônia Legal, mas podem reunir organizações de todo o Brasil. Poderão participar universidades públicas e privadas sem fins lucrativos, instituições de pesquisa e institutos federais, em parceria com associações comunitárias e cooperativas. Reportagem André de Barros Lima.
2: A partir de agora, famílias que recebem o Bolsa Família não perdem o benefício quando solicitarem o BPC.
3: O pagamento continua enquanto é feita a análise do pedido ao INSS.
2: Famílias em situação de vulnerabilidade social que solicitarem o benefício de prestação continuada, o BPC, podem receber o Bolsa Família durante todo o período de análise do pedido pelo INSS, o Instituto Nacional do Seguro Social. A mudança evita que os beneficiários precisem deixar o programa de transferência de renda antes da decisão sobre o BPC. Até então, muitas famílias eram obrigadas a pedir o desligamento do Bolsa Família porque o valor recebido podia elevar a renda familiar acima do limite exigido para acesso ao benefício assistencial. Com a nova medida, o desligamento do Bolsa Família só acontece se o BPC for concedido ao final do processo. Nesse caso, o INSS comunica a decisão ao Ministério do Desenvolvimento e Assistência Social, Família e Combate à Fome, que interrompe o pagamento do programa. Os beneficiários continuam tendo direito aos valores retroativos do BPC, desde a data do requerimento, com possibilidade de compensação dos recursos pagos pelo Bolsa Família durante a análise do pedido. Para mais informações, acesse gov.br/MDS. Raquel Mariano, para a Voz do Brasil.
4: Mais de 246 mil famílias de baixa renda já receberam antenas parabólicas digitais gratuitas por meio do programa Brasil Antenado.
3: A iniciativa atende moradores inscritos no CadÚnico que vivem em municípios com baixa ou nenhuma cobertura de televisão.
4: A ação contempla 323 municípios de 16 estados e pode beneficiar cerca de 650 mil famílias.
3: Com a nova antena, os moradores passam a ter acesso à televisão aberta com melhor qualidade de som e imagem e a mais de 100 canais gratuitos.
4: As famílias que moram nas cidades atendidas podem solicitar o kit gratuitamente pelo telefone 0800-729-2404 ou pelo site do programa brasilantenado.org.br.
3: O serviço inclui tanto o fornecimento quanto a instalação da antena digital sem custo para os beneficiários.
4: Foram as notícias do Governo do Brasil.
3: Uma realização da Secretaria de Comunicação Social da Presidência da República.
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3: Fique agora com um minuto do TCU. Em seguida, as notícias do Poder Judiciário e do Congresso Nacional. Lembramos que amanhã, dia de Corpus Christi, não tem Voz do Brasil. Boa noite.
4: A gente volta sexta-feira. Bom descanso. Até lá.
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2: STF invalida a idade mínima para a aposentadoria especial em atividades insalubres.
3: TSE mantém inelegibilidade do ex-governador do Rio de Janeiro, Cláudio Castro.
2: Consulta pública sobre o desempenho da Justiça do Trabalho vai até sexta-feira.
3: Boa noite, eu sou Marcela Luiz.
2: E eu sou Walter Lima.
3: O Supremo Tribunal Federal, por maioria, considerou inconstitucional a exigência de idade mínima para aposentadoria especial em atividade insalubre.
2: A corte, no entanto, manteve o fim da conversão de tempo especial em comum e a nova regra de cálculo do benefício. Marta Ferreira.
4: A Confederação Nacional dos Trabalhadores da Indústria questiona dispositivos da reforma da Previdência que passaram a exigir idade mínima para aposentadoria especial e vedaram a conversão de tempo especial em tempo comum para períodos posteriores à promulgação da emenda.
5: Por maioria, o plenário decidiu que é inconstitucional a idade mínima criada pela reforma da Previdência, mas manteve a validade da proibição da conversão do tempo especial em comum e da nova forma de cálculo do benefício.
3: Motoristas e cobradores de ônibus e motoristas de caminhão podem ter direito à aposentadoria especial.
2: Esse entendimento é do STJ. Fátima Uchoa.
6: A tese firmada pela primeira sessão do STJ deve ser seguida por juízes e tribunais de todo o país. O INSS defendeu que após a Lei 9.032 de 95, não seria mais possível conceder aposentadoria especial a motoristas e cobradores de ônibus e a motoristas de caminhão por causa da profissão, pois teria de ser comprovada a exposição a agentes nocivos químicos, físicos ou biológicos e que não há previsão expressa sobre o caráter penoso da atividade. Porém, segundo o relator ministro Gurgel de Faria, o regulamento da Previdência não exclui esses trabalhadores do benefício, mas cabe a cada um demonstrar que exerceu atividade com riscos à saúde ou integridade física.
3: TSE mantém inelegibilidade de Cláudio Castro, ex-governador do Rio.
2: Ele foi condenado por abuso de poder político e econômico, condutas vedadas e captação ilícita de recursos nas eleições 2022. Fábio Ruas.
7: Os ministros do TSE entenderam que não houve omissão, obscuridade ou contradição na decisão de março deste ano. O relator ministro Vilas Boas Cueva destacou que não há contradição e omissão quanto à suposta maioria formada para cassação do diploma, isso porque apenas 3 ministros votaram nesse sentido, de um total de 7. Com isso, Cláudio Castro continua inelegível, mas não teve o diploma eleitoral cassado.
3: Termina sexta-feira o prazo para quem quiser participar da consulta pública da Justiça do Trabalho.
2: Você pode ajudar o Judiciário a desempenhar melhor suas funções em todo o país. Larissa Batista.
8: Até sexta-feira, você pode dar a sua opinião sobre o que deve ser prioridade da Justiça do Trabalho para os próximos anos. Você pode, por exemplo, dizer o que pensa sobre a forma como a Justiça do Trabalho atua e como poderia melhorar. Será que os processos são analisados com agilidade? É fácil ter acesso aos serviços da Justiça do Trabalho? Em qualquer lugar do país, o trabalhador ou a trabalhadora deve conseguir esse atendimento. Mas será que ele acontece? Se você tem alguma sugestão, essa é a chance de fazer a Justiça do Trabalho se tornar cada vez mais um meio seguro de cuidar das relações trabalhistas. Então, acesse tst.jus.br e participe.
3: Justiça condena motorista por transporte de cocaína em carga de carne em Goiás.
2: A denúncia foi apresentada pelo MPF, Vanessa Pereira.
9: Os mais de 529 quilos de cocaína, avaliados em cerca de 37 milhões de reais, estavam escondidos em meio à carga de carne bovina que utilizava selos adulterados para simular a regularidade do transporte. Além disso, a droga exibia marcas de consórcios internacionais. O motorista do caminhão foi condenado a 10 anos de prisão e pagamento de multa por tráfico transnacional de drogas e uso de lacres com selos de Serviço de Inspeção Federal falsificados.
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0: Uma boa noite.
1: E até sexta-feira.
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0: Paula Groba.
1: E eu sou Humberto Pinheiro.
0: E estes são os destaques de hoje do Jornal do Senado, que começa agora.
1: Presidente do Senado anuncia sessão de esforço concentrado na próxima semana.
0: Proposta pode acabar com financiamento de conteúdos online de ódio e misoginia.
1: Sancionada lei da Copa do Mundo Feminina.
0: Boa noite.
1: Boa noite.
0: Falta pouco mais de um ano para o Brasil receber pela primeira vez a Copa do Mundo de Futebol Feminino. E as regras para a realização do torneio já estão definidas.
1: Uma lei sancionada pelo presidente da República estabelece responsabilidades do governo, garante direitos à FIFA e prevê até indenizações para jogadoras que participaram de edições anteriores da competição. Repórter Bruno Lourenço.
2: O Poder Executivo sancionou a lei que estabelece as regras para viabilizar a realização da Copa do Mundo de Futebol Feminino, que ocorrerá de 24 de junho a 25 de julho de 2027 no Brasil. O texto trata da venda de ingressos, da decretação de feriado nacional em dias de jogos da equipe brasileira, proteção de direitos autorais, regras para captação e distribuição de imagens do campeonato e garantias aos torcedores e profissionais, como a facilitação para obtenção de vistos temporários, de turismo e de trabalho. A ex-jogadora Formiga, que defendeu a seleção em 7 Copas do Mundo e 7 Olimpíadas, torce pelo sucesso do evento e das atletas.
3: E que o ano que vem possamos comemorar tanto quanto esse ano e que as duas taças fiquem no Brasil, né? Desse ano venha e que a outra fique e que possamos cada vez mais evoluir em questão a respeito de nós mulheres, que possamos mudar a mentalidade que existe hoje de pessoas achando que ainda não somos capazes, né?
2: A lei também prevê o pagamento de R$500 mil às jogadoras que representaram o Brasil na primeira edição da Copa do Mundo Feminina, em 1991. E do primeiro torneio global feminino organizado pela FIFA em 1988. A presidente da Comissão de Esporte do Senado, senadora Leila Barros, do PDT do Distrito Federal, defendeu a premiação.
4: O futebol feminino brasileiro carrega marcas profundas de proibição estatal e de preconceito social. A proibição perdurou por 4 décadas, sendo formalmente revogada apenas em 1979. As atletas que persistiram em sua paixão pelo esporte, durante e após a proibição, são pioneiras em sentido pleno. E a elas, o Estado brasileiro deve não apenas reconhecimento, mas reparação.
2: 8 capitais brasileiras vão receber jogos da Copa do Mundo de Futebol Feminino. Belo Horizonte, Brasília, Fortaleza, Porto Alegre, Recife, Rio de Janeiro, Salvador e São Paulo.
0: E o Comitê Olímpico do Brasil, responsável pela participação do país nos Jogos Olímpicos e em outras competições internacionais, teve seus 112 anos celebrados em sessão solene do Congresso Nacional.
1: Durante a sessão especial, o presidente do COB, Marco Antônio Laporta, destacou avanços na legislação que fortaleceram o esporte olímpico brasileiro. Repórter Rodrigo Rezende.
5: Em 8 de junho de 1914, foi fundado o Comitê Olímpico do Brasil. A organização foi homenageada em sessão solene do Congresso Nacional. A senadora Leila Barros, do PDT do Distrito Federal, ressaltou o pioneirismo da organização esportiva brasileira.
4: O Comitê Olímpico do Brasil foi o primeiro Comitê Olímpico Nacional da América do Sul. Desde então, sua trajetória acompanha a própria evolução do esporte brasileiro, desde os primeiros passos da organização esportiva nacional até a consolidação do Brasil como uma potência olímpica reconhecida internacionalmente.
5: O presidente do COB, Marco Antônio Laporta, lembrou os avanços legislativos que permitiram mais investimentos no esporte olímpico brasileiro, como a destinação de recursos das loterias ao setor. A sessão solene contou com a presença de diversos atletas, entre eles Miraildes Maciel Mota, ou Formiga, jogadora do futebol feminino que disputou 7 Olimpíadas com a conquista de 2 medalhas de prata. Formiga ressaltou que a qualificação para uma edição de uma Olimpíada já é a coroação para a carreira de muitos esportistas.
4: Então, eu espero

0: Que as pessoas elas tenham consciência que chegar não é fácil. Conquistar uma medalha também não é, né? Que tem adversários ali que não são fáceis. Mas quando conseguimos o passaporte para chegar a uma Olimpíada, já é uma glória, já é uma grande conquista.
1: Leila Barros afirmou durante a sessão solene que os congressistas devem se debruçar nas próximas semanas sobre projetos ligados ao esporte. Caso da derrubada do veto sobre a isenção de impostos de importação para equipamentos esportivos e a criação da Universidade do Esporte.
2: O presidente do Senado, Davi Alcolumbre, anunciou um esforço concentrado para acelerar a votação de matérias pendentes.
3: A primeira delas já tem data para ser analisada: a indicação do novo Corregedor Nacional de Justiça. Repórter Douglas Castilho.
4: O esforço concentrado é um período em que ocorrem sessões para discussão e votação de proposições, podendo ser dispensado o tempo dos discursos dos parlamentares. A votação do nome de Benedito Gonçalves para corregedor do CNJ é a única pauta definida até o momento. Os senadores Stevenson Valentim, do Podemos do Rio Grande do Norte, e Paulo Paim, do PT do Rio Grande do Sul, questionaram o presidente do Senado sobre a proposta de emenda à Constituição que acaba com a escala 6x1. PEC recentemente aprovada na Câmara dos Deputados. Mas Davi Alcolumbre disse que o tema precisa de um debate mais aprofundado e não deve fazer parte do esforço concentrado.
5: Então não é razoável que a Câmara dos Deputados passe 5 meses debatendo um assunto muito relevante para o Brasil, para o povo brasileiro e para a nação, e também para os trabalhadores e para os empreendedores, e o Senado Federal seja obrigado a carimbar um texto aprovado na Câmara.
4: Os demais itens da pauta do esforço concentrado serão definidos pela presidência do Senado em acordo com as lideranças partidárias. Quanto ao fim da escala 6x1, também está em análise a proposta do senador Rogério Marinho, do PL do Rio Grande do Norte, que prevê a possibilidade de os empregados negociarem a jornada de trabalho com os patrões, sem um limite máximo de horas.
2: E o senador Cleitinho, do Republicanos de Minas Gerais, defendeu uma votação célere para o fim da escala 6x1, apesar de várias propostas já terem sido apresentadas com o mesmo objetivo. O parlamentar defendeu a votação do texto já aprovado pela Câmara dos Deputados para acelerar a mudança na legislação.
3: Na avaliação de Cleitinho, a medida deve avançar rapidamente no Senado, passando pelas comissões e sendo levada ao plenário o quanto antes. O parlamentar ressalta que a redução da jornada atende a uma demanda dos trabalhadores e, por isso, deve ser analisada com prioridade para o benefício da população.
6: Tudo que é pro povo, acho que tem que andar mais rápido. Passa nas comissões mais rápido possível, porque eu tenho certeza que se fosse algum tipo de aumento em benefício da classe política, não demorava 5 meses não. Então eu espero que seja o mais rápido possível aqui, porque o povo espera.
2: Já o senador Carlos Portinho, do PL do Rio de Janeiro, é favorável que a proposta seja amplamente debatida no Senado antes da votação. De acordo com ele, por se tratar de uma medida com impacto para trabalhadores, empresas e para o futuro do país, é necessário ouvir representantes de diferentes setores e sanar dúvidas sobre os efeitos da redução da jornada.
3: Portinho destacou que a discussão deve buscar equilíbrio entre os interesses dos trabalhadores e dos empregadores, de forma a evitar prejuízos tanto para a geração de empregos quanto para a atividade produtiva.
7: O que eu tenho cobrado aqui é que essa discussão, ela passe nas comissões, sejam feitas audiências públicas, tem que estar o sindicato dos trabalhadores aqui, da mesma maneira que tem que estar os representantes do setor produtivo. É o que a gente quer discutir. Discutir é importante, é o trabalho do parlamentar.
2: Ganhar dinheiro com desinformação, discursos de ódio e ataques às mulheres pode passar a ser proibido.
3: Um projeto em análise no Senado quer impedir que conteúdos desse tipo sejam remunerados nas plataformas digitais. Repórter Marcela Cunha.
8: O projeto altera o Marco Civil da Internet para bloquear o dinheiro com publicações de conteúdos que ataquem abertamente as mulheres, criando riscos reais de violência ou discriminação, mesmo antes de uma decisão da justiça. Se a rede social for negligente e permitir que usuários continuem lucrando com conteúdos que já tenham sido considerados criminosos, também poderá ser punida. A autora, senadora Augusta Brito, do PT do Ceará, lembra que hoje esse tipo de violência também é impulsionada pelo interesse financeiro e reforça que a ideia é impedir que a liberdade de expressão seja usada como justificativa para a violência.
9: Que ódio e mentira não podem ser premiados com dinheiro, sem confundir isso com opinião, crítica, ironia, sátira ou debate legítimo.
8: O texto define discurso de ódio, misoginia e desinformação e estabelece regras para a defesa do responsável pela publicação.

0: será avisado em até 48 horas e terá o direito de apresentar uma defesa para tentar recuperar o valor.
1: Edição de Paula Groba e trabalhos técnicos de Eliseu Caires. O Jornal do Senado fica por aqui. Acompanhe agora as notícias da Câmara dos Deputados. Boa noite.
2: Boa noite e um bom feriado.

0: Educação aprova manutenção de merenda escolar durante calamidades.
1: Avança projeto que proíbe a distinção de gênero entre PM e bombeiros.
0: Projeto dificulta fechamento de salas para educação de jovens e adultos.
2: Boa noite. Avança na Câmara a proposta que estabelece condições mais rigorosas para fechamento de turmas de educação de jovens e adultos. Acompanhe na reportagem de Luiz Cláudio Canuto.
3: A Comissão de Educação da Câmara aprovou o projeto que estabelece condições mais rigorosas para o fechamento de turmas presenciais na rede pública para a educação de jovens e adultos. Segundo o projeto, para fechar turmas, deve haver justificativa do órgão responsável pela gestão da educação, o diagnóstico do impacto da ação e uma manifestação da comunidade escolar e do Ministério Público. A proposta muda a Lei de Diretrizes e Bases da Educação Nacional. O texto do deputado Helder Salomão, do PT do Espírito Santo, foi aprovado conforme o parecer do relator, deputado Luiz Lima, do Novo do Rio de Janeiro. Lima afirma que a educação de jovens e adultos atende a um princípio da Constituição e expressa a garantia do direito à educação.
4: A gente ainda tem um percentual entre 25% e 30% de pessoas que passaram de 20 anos, que têm muita dificuldade com leitura, de compreensão de texto, e essas pessoas também ficam fora do mercado de trabalho. E esse projeto é extremamente meritório, porque facilita e avisa essas pessoas e comunica, faz com que as secretarias de educação municipal e estadual comuniquem às pessoas adultas do nosso país que é direito, sim, ela reingressar à sala de aula para ela aprender a ler, aprender a escrever de forma correta, melhorando a autoestima dessas pessoas.
3: O relator cita dados do IBGE de 2023, segundo os quais a taxa de alfabetização de brasileiros com 15 anos ou mais era de 94,6%, mas entre a população rural era pouco mais de 85%. Aproximadamente 11 milhões de pessoas entre 18 e 29 anos de idade ainda não completaram o ensino médio. O projeto que estabelece condições prévias para o fechamento de turmas presenciais de educação de jovens e adultos na rede pública vai ser analisado agora pela Comissão de Constituição e Justiça. Para virar lei, precisa ser aprovado pelos deputados e senadores. Da Rádio Câmara,
5: garantida, mesmo em caso de situação de emergência ou estado de calamidade pública reconhecida ou decretada pelo governo federal. É o que prevê projeto aprovado pela Comissão de Educação da Câmara. Como explica a relatora, a deputada Sâmia Bonfim, do PT.
6: Tem experiência de paralisação das escolas e de aumento da vulnerabilidade das famílias dos estudantes mais pobres, somos pela aprovação do projeto principal.
5: O texto da deputada Sâmia Bonfim também estabelece que se as refeições não puderem ser feitas no ambiente escolar, será garantida a entrega de cestas básicas para as famílias dos alunos que estejam inscritas no Cadastro Único do Governo Federal. O projeto, que prevê a garantia de merenda escolar em caso de situação de emergência ou de calamidade pública, ainda tem que ser votado por mais 3 comissões da Câmara. Se for aprovado em todas, pode seguir direto para a votação no Senado. Da Rádio Câmara de Brasília, Mônica Tati.
7: Relações Exteriores.
2: Sargento Faur, do PL do Paraná, rebate acusações de que integrantes da oposição para evitar medidas que prejudiquem o país.
0: Sargento Faur também apoia a classificação de facções criminosas brasileiras como organizações terroristas. O parlamentar avalia que a medida contribui para a efetividade do enfrentamento ao PCC e ao Comando Vermelho.
2: Tadeu Venere, do PT do Paraná, critica a atuação da oposição no caso das tarifas dos Estados Unidos sobre produtos brasileiros. Para ele, houve estímulo a medidas comerciais contra o Brasil. O deputado considera que a articulação externa tenta desgastar o governo federal.
0: Tadeu Venere contesta a tentativa de relacionar o aumento das tarifas apenas a decisões soberanas do governo dos Estados Unidos. O legislador

0: Gerais considera a viagem de parlamentares da oposição aos Estados Unidos uma ameaça à soberania brasileira. Ele pondera que representantes eleitos não podem atuar no exterior contra a economia nacional nem contra serviços como o PIX.
1: Padre João cobra uma reação do Congresso diante de iniciativas que, em sua visão, incentivam o aumento de tarifas dos Estados Unidos contra produtos nacionais. O deputado argumenta que o papel da oposição é fiscalizar o governo federal e não apoiar medidas contra o Brasil.
0: Érica Cocai, do PT do Distrito Federal, acusa parte da oposição de ser submissa aos interesses estrangeiros, especialmente dos Estados Unidos. Ela critica...
1: Érica Cocai, o governo anterior foi omisso no combate ao crime organizado e permitiu o avanço de milícias e de esquemas financeiros fraudulentos. A deputada reafirma o compromisso da gestão petista com a defesa da soberania nacional e da democracia.
2: Trabalho.
0: Avança nas comissões o projeto que proíbe a distinção de gênero em concursos e carreiras da PM e dos bombeiros. Mais detalhes com a repórter Maria Neves.
3: A Comissão de Segurança Pública da Câmara dos Deputados aprovou proposta que proíbe a distinção entre homens e mulheres nos concursos públicos e nas carreiras de polícias militares e de bombeiros militares. O texto proíbe expressamente a adoção de limites de vagas para mulheres nas leis estaduais e do Distrito Federal. O relator, deputado delegado Paulo Bilinski, do PL de São Paulo, incluiu na proposta que os critérios de avaliação física também devem ser os mesmos para homens e mulheres. Relatora na Comissão de Defesa dos Direitos das Mulheres, a deputada Carol D'Artora, do PT do Paraná, afirma que o objetivo do projeto é garantir isonomia de gênero nos processos de seleção para as polícias e bombeiros militares.
4: Existem critérios que não são técnicos, existem percentuais máximos para o ingresso de mulheres e tudo isso vai a um desencontro daquilo que tem sido proposto no mundo inteiro.
3: Como as polícias e os bombeiros militares são de responsabilidade dos estados, as regras dos concursos diferem de um local para outro. Em Goiás, por exemplo, a legislação limitava a 10% o número de mulheres nas corporações. Em 2023, no entanto, o Supremo Tribunal Federal considerou essa regra discriminatória e, portanto, inconstitucional. Ao apresentar o texto em 2023, o deputado Pedro Aihara, de Minas Gerais, ele mesmo bombeiro militar, afirmou que o Conselho Nacional da Categoria estimava que as mulheres ocupavam menos de 14% das vagas nas corporações de todo o país. No mesmo ano, de acordo com o Anuário Brasileiro de Segurança Pública, a média de mulheres nas polícias militares era de 12%. A proposta que proíbe discriminação de gênero para ingresso e ascensão nas carreiras militares dos estados ainda será analisada pela Comissão de Constituição e Justiça. Da Rádio Câmara de Brasília, Maria Neves.
2: 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Justiça.
1: Marcel Van Hatten, do Novo, do Rio Grande do Sul, denuncia um novo acordo de cooperação entre o INSS e a Confederação Nacional dos Trabalhadores na Agricultura. Ele lembra que a entidade esteve no centro das investigações sobre descontos ilegais nas aposentadorias de milhões de brasileiros.
0: De acordo com Marcel Van Hatten, a mudança no comando do órgão previdenciário abriu caminho para o retorno de práticas criminosas. O deputado faz um alerta aos aposentados.

0: e pensionistas para o risco de novas cobranças não autorizadas.
1: Previdência.
2: A Câmara dos Deputados analisa a redução da idade mínima para aposentadoria especial por periculosidade. Proposta nesse sentido já avançou duas comissões, como informa a repórter Sofia Peçanha.
3: Trabalhadores que atuam em atividades que oferecem riscos à saúde ou à integridade física são o foco do projeto de lei em discussão na Câmara dos Deputados. A proposta, já aprovada pela Comissão de Previdência, Assistência Social, Infância, Adolescência e Família da Câmara, reduz a idade mínima para a concessão de aposentadoria especial a esses trabalhadores expostos a agentes nocivos. De acordo com o projeto, o tempo mínimo de contribuição para a aposentadoria especial pode ser de 15, 20 ou 25 anos, dependendo do grau de risco da atividade. Ou seja, quanto maior o risco à saúde ou à integridade física do trabalhador, menor o tempo exigido. A reforma da Previdência estabeleceu como idades mínimas de 55, 58 e 60 anos. Agora, a proposta reduz as idades para 40, 45 e 48 anos. Na comissão, o relator, deputado Pastor Eurico, de Pernambuco, mudou o texto original, apresentado pelo deputado Alberto Fraga, do PL do Distrito Federal, além de aproveitar alterações aprovadas pela Comissão do Trabalho anteriormente. Pastor Eurico ressaltou que as mudanças nas regras da reforma da Previdência são uma reivindicação antiga dos trabalhadores expostos a agentes nocivos.
4: Então, essas pessoas estão tendo prejuízo e há muitos desses profissionais que já poderiam estar aposentados, estão com risco de vida, saúde muito afetada, muito abalado. Alguns estão com idade avançada, se ele sai do emprego hoje, ninguém mais o quer. Então, nossa preocupação é de honrarmos, respeitarmos, considerarmos e validar essas pessoas que prestaram em todo esse período de sua vida esse serviço à sociedade.
3: Pelo texto, o valor do benefício inicial passa a ser de 100% da média de contribuições. Desde a reforma da Previdência, o cálculo do benefício leva em conta apenas 60% da média de contribuições, mais 2% para cada ano que exceda 15 anos de contribuição para mulheres e 20 anos para homens. A proposta considera ainda a periculosidade da atividade e não apenas os riscos à saúde, contemplando a exposição a agentes químicos, físicos e biológicos, além dos que exercem atividades consideradas perigosas. Entre os exemplos citados estão trabalhos com explosivos, eletricidade, materiais inflamáveis, radiação, ruído e calor excessivos, além de atividades de vigilância patrimonial ou pessoal e transporte de valores. Agora, o projeto que reduz a idade mínima para a aposentadoria do trabalhador exposto a agentes nocivos precisa ser analisado por duas comissões antes do plenário. Para virar lei, precisa ser aprovado pela Câmara e pelo Senado. Da Rádio Câmara de Brasília, Sofia Peçanha.
1: Ciência e tecnologia.
0: Heloísa Helena, da Rede do Rio de Janeiro, apresentou o projeto para proibir as bets no Brasil. A deputada afirma que as apostas online provocam endividamento, desespero familiar e sofrimento entre jovens atingidos pela jogatina.
2: Heloísa Helena critica a arrecadação obtida pelo governo federal com a regulamentação das apostas. Ela aponta que a tributação transforma a exploração econômica das famílias em fonte de receita pública, sem enfrentar os danos sociais causados pelas bets.
1: Saúde.
0: Comissão aprova projeto que valoriza escolas de saúde pública como estratégicas para o SUS. A repórter Júlia Lopes nos conta os detalhes.
5: A Câmara dos Deputados reconheceu as escolas de saúde pública, que são instituições voltadas à formação, qualificação e treinamento de profissionais da área, como instituições técnico-científicas do SUS, o Sistema Único de Saúde. O projeto aprovado na Comissão de Constituição e Justiça reconhece que essas escolas são capazes de produzir e desenvolver conhecimento e tecnologias, além de preparar profissionais para atuar em situações de emergência em saúde pública. O texto aprovado pela CCJ, por recomendação da relatora, deputada Lídice da Mata, do PSB da Bahia, manteve a versão apresentada pela Comissão de Saúde, que define normas gerais para a atuação dessas escolas. Na avaliação do autor do projeto, deputado Jorge Sola, do PT da Bahia, a medida é de grande importância para as escolas de saúde pública. Ele destacou ainda que a proposta foi elaborada em conjunto com essas instituições.
6: São escolas que têm um papel muito importante no sistema de saúde e que não estavam previstos no nosso arcabouço legal do SUS.
5: De acordo com a Rede Brasileira de Escolas,

0: escolas de saúde pública, existem atualmente cerca de 50 instituições desse tipo no país, vinculadas aos estados ou a centros universitários, com atuação nas áreas de saúde pública e saúde coletiva. O projeto, que valoriza a produção de conhecimento e inovação nas escolas de saúde pública, segue agora para o Senado. Da Rádio Câmara de Brasília, Júlia Lopes.
1: Economia. Ao fazer um balanço da gestão federal, Cabo Gilberto Silva, do PL da Paraíba, considera que o atual governo não cumpriu as promessas de campanha. Segundo o deputado, o executivo apresenta desgastes em áreas como saúde, educação, economia e segurança pública.
2: Na visão de Cabo Gilberto Silva, a solução para os problemas do país passa por uma mudança na condução política e econômica. Ele defende a construção de alianças partidárias que tenham como objetivo a atração de investimentos e redução da carga tributária.
1: Meio ambiente. Câmara analisa reforço das medidas contra incêndios florestais. O repórter José Carlos Oliveira tem as informações.
3: Projeto de lei do deputado do incêndios em florestas, matas, pastagens e outras áreas de vegetação no Brasil. A pena para quem comete tais crimes pode dobrar em relação à atual, com previsão de 4 a 8 anos de reclusão e multa quando a queimada acontecer em unidades de conservação, terras indígenas, reservas legais e áreas de preservação permanente. Além da responsabilização individual dos culpados, a proposta prevê a responsabilidade solidária de empresas e pessoas que financiem, incentivem ou estejam diretamente envolvidas em atividades que resultem em incêndios ilegais. O texto foi aprovado na Comissão de Educação com relatoria do deputado Luiz Fernando Vampiro, do MDB de Santa Catarina.
4: Esse projeto é um projeto amplo, ele trata efetivamente sobre prevenção e conscientização das queimadas no Brasil e, em relação à Comissão de Educação, era específico a parceria entre o Ministério do Meio Ambiente e do Ministério da Educação acerca das políticas a serem implementadas dentro das salas de aula, obviamente de material didático, aperfeiçoamento, capacitação de recursos humanos para poder estar divulgando efetivamente ações que possam inibir e minimizar os impactos das queimadas no país.
3: O projeto de lei ainda prevê um selo verde de combate a incêndios a ser concedido a empresas que adotem práticas sustentáveis. Também determina a criação de um Centro Nacional de Prevenção a Incêndios Florestais para coordenar essas ações em todo o país. O texto está em análise agora na Comissão de Meio Ambiente. Da Rádio Câmara de Brasília, José Carlos Oliveira.
1: Desenvolvimento Regional.
2: Hildo Rocha, do MDB, exalta o programa Maranhão Livre da Fome, criado pelo governo estadual para combater a insegurança alimentar. Segundo o deputado, a iniciativa alia transferência de renda e capacitação profissional para famílias em situação de vulnerabilidade.
1: Hildo Rocha informa que o programa obteve resultados positivos na inclusão produtiva de beneficiários. O parlamentar acrescenta que a medida deve ser apresentada ao governo da Finlândia como exemplo de política pública voltada ao combate à pobreza e à fome.
2: Transportes. Joaquim Passarinho, do PL do Pará, apela aos governos federal e estadual por intervenção imediata nas estradas do norte do país. Segundo ele, a precariedade das BRs e PAs prejudica o trânsito da população, encarece o escoamento da produção e impede o desenvolvimento da região.
1: Joaquim Passarinho ressalta a posição dos portos do norte pela proximidade com o Canal do Panamá e com os Estados Unidos. No entanto, ele afirma que as más condições das estradas eliminam essa vantagem, o que justifica obras urgentes na Transamazônica e na BR-163 durante a estiagem das chuvas.
2: Termina agora o Jornal Câmara dos Deputados, produzido pela Rádio Câmara. O programa teve trabalhos técnicos de Wellington Teles e apresentação de Verônica Lima e Márcio Aquilissardi. Boa noite.
1: A Voz do Brasil volta na sexta-feira. Boa noite e bom feriado.
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10: Boa noite, agora 8:02 em Brasília. Excelente noite de quarta-feira para todos nós. Hoje, dia 3 de junho de 2026. Prévia de um feriado, né? Chegando aí. E vamos aproveitar aqui a nossa programação musical nessa noite bonita. Eu, Márcia Dias, sigo com você até a meia-noite. Aqui comigo no estúdio, Sanderson Freitas. E abrindo com a gente, Chico Buarque, pelas tabelas.

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1: Cultura, 8 horas. 6 minutos. 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
1: Cultura, 8 horas, 46 minutos.
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